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1: Bem-vindos a mais um motor de busca, a sua viagem diária pela história no posto emissor do Funchal. Dia 27 de junho, mas do ano de 1954, era inaugurada a primeira central nuclear do mundo. Na parte da saúde, lembramos que a energia exige responsabilidade ambiental e também humana. Na parte da literatura e da cultura, convém relembrar que a energia nuclear influenciou e muito a ficção científica, seja na escrita, seja também no cinema. Como personalidade, o destaque maior vai para Helen Keller, que nascia neste mesmo dia. E já que falamos em centrais nucleares, a curiosidade é que a primeira ficava situada na antiga União Soviética. O destaque musical vai para o grupo Radiohead com seu Karma Police. E é com esta mesma música que nos despedimos por hoje, com a promessa de voarmos mais um passo na história. Amanhã, na antena do posto emissor do Funchal, em mais um Motor de Busca.

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1: Aumentou para 15 o número de mortos entre a comunidade portuguesa na Venezuela. A missão da Proteção Civil da Madeira está preparada para partir com 18 operacionais. Há ainda zonas incontactáveis e sem qualquer tipo de ajuda. Diocese do Funchal promove recolha de donativos para a Venezuela nas missas de 4 e 5 de julho. Gasóleos baixam 8 cêntimos na próxima semana. Gasolina de 95 octanas fica 4 cêntimos mais barata. Os combustíveis ficam mais baratos na próxima semana. O maior impacto da descida de preços acontece nos gasóleos, que baixam mais de 8 cêntimos por litro. O rodoviário passará a custar 1,64, o cloridimercado será comercializado a 1,20€. A gasolina de 95 octanas baixa 4 cêntimos e o litro vai custar 1,75. Preços que entram em vigor às 0 horas de segunda-feira. Na Venezuela, aumentou o número de mortos entre a comunidade portuguesa. O secretário de Estado das Comunidades confirma que 15 imigrantes ou lusodescendentes perderam a vida depois dos dois sismos que afetaram aquele país. O governo português remeteu para mais tarde a atualização do número de desaparecidos. O mais recente balanço geral indica que cerca de 600 pessoas morreram e há cerca de 3 mil feridos. Entre portugueses e luso-venezuelanos, Emídio Sousa, o secretário de Estado, confirma o número de vítimas mortais anunciado e admite que este pode aumentar.
2: Sim, nós temos a confirmação dos nossos serviços consulares de 15 vítimas de portugueses e luso-descendentes.
3: Relativamente às informações que têm, acha que este número das 15 mortes poderá aumentar na comunidade portuguesa?
2: É sempre uma previsão, mas eu admito que sim, porque face ao número de prédios que colapsaram, e estarão com certeza pessoas soterradas nesses escombros, portanto é muito provável que os números venham a aumentar.
1: Esta sexta-feira partiu para a Venezuela uma missão da Proteção Civil enviada por Portugal. São para já 64 operacionais. O secretário de Estado das Comunidades admite que a missão de 10 dias poderá ser prolongada. A prioridade é ajudar nas operações de emergência, de busca e salvamento.
2: Nós, felizmente, temos equipas altamente especializadas, levam equipamento de busca e salvamento, levam os animais, levam medicamentos, levam toda uma logística que eu não consigo dizer exatamente tudo o que está nas paletes, mas eles é que são os especialistas.
3: Vão por 10 dias, mas podem ficar mais.
2: Têm garantidos 10 dias, têm todo o equipamento para estarem lá 10 dias, mas é possível que sejam mais.
3: Poderá ser prolongada esta missão?
2: Eventualmente.
3: E o importante é, de facto, conseguir resgatar pessoas com vida, naturalmente.
2: Naturalmente. Todos são importantes, mesmo alguns cadáveres é importante sempre recuperar, mas obviamente que a prioridade é para as pessoas que estão nos escombros, que eventualmente possam ter sobrevivido.
1: Também aos jornalistas, o ministro da Administração Interna, Luís Neves, confirmou o envio da missão portuguesa.
4: Um contingente com cerca de 6 dezenas de profissionais, da Guarda, da Proteção Civil, do INEM, do Regimento de Sapadores Bombeiros, e portanto é uma força multidisciplinar da saúde, com o apoio das nossas Forças Armadas, que são sempre indecidíveis, e tudo isto numa operação coordenada por seu Ministro de Estado e dos Negócios Estrangeiros, até porque temos lá muitos portugueses e é preciso dar esse apoio. Nós também vamos levar elementos da estrutura do MNE consular para ainda dar mais apoio às pessoas que lá estão. E por isso, mais uma vez, Portugal honra os seus compromissos de solidariedade, de apoio e suporte àqueles que são mais vulneráveis.
1: Questionado pelos jornalistas sobre se este é o contingente adequado para dar resposta no terreno, Luís Neves garantiu que Portugal está preparado para dar outra resposta, mais musculada, mas sublinhou que todas as missões de todos os países têm de se articular para não se atrapalharem no terreno.
4: Os contingentes são aqueles que são possíveis de organizar, como sabemos, há outros países, às vezes os meios a mais depois acabam por se atrapalhar e, portanto, há aqui uma preparação, se necessário for, substituir as pessoas ou um reforço, portanto, esta é uma primeira avaliação. Portugal está disponível, tem mais gente preparada, gente muito capacitada, gente que no passado tem grande expertise e deu apoio, recentemente estivemos na Turquia e, por isso, os meios têm que ser balanceados e equilibrados com aquilo que são as solicitações organizacionais da Venezuela, Estado soberano, e de todos os países que estão neste momento a aportar esses meios.
1: Missão portuguesa viaja para a Venezuela. Recordo que a Madeira, através do Serviço Regional de Proteção Civil e Bombeiros, também já se ofereceu para enviar uma missão para a Venezuela. São 18 operacionais que fazem parte de uma força operacional conjunta com os Açores, especializada em operações de busca, localização e salvamento de vítimas e que espera pela viagem. A comitiva madeirense conta com 6 operacionais do Serviço Regional de Proteção Civil, 11 dos Corpos de Bombeiros da região e um médico da Equipa Médica de Intervenção Rápida, a EMIR. O Diretor Regional das Comunidades e Cooperação Externa, Sancho Gomes, garantiu, entretanto, que o Governo Regional continua a acompanhar a situação com preocupação.
5: Nós temos vindo a acompanhar esta situação. Este é um momento do resgate, da procura do resgate, do salvamento de pessoas. É nisso o foco, é o salvamento de pessoas, é nisso que as autoridades venezuelanas e bem estão focadas, é nesse apoio que todos os outros países, nomeadamente Portugal, estão-se a desmobilizar, porque é essa a necessidade neste momento na Venezuela. O que as pessoas necessitam neste momento na Venezuela são de socorristas, são de bombeiros, são de pessoas que possam procurar e possam encontrar pessoas que estejam vivas e ainda soterradas. É essa a necessidade hoje, imediata.
1: Diretor Regional das Comunidades acompanha a situação na Venezuela. E quando

0: clientes com bilhetes para voos de e para Caracas até 30 do mês que vem, o mês de julho, podem alterar as viagens. A companhia aérea indicou que irá atualizar todas as informações sempre que se revelar necessário. A retoma da normalidade dos voos, não só da TAP como de outras companhias aéreas, dependerá da decisão das autoridades venezuelanas. Noutra área, soube-se também que as chamadas telefónicas e mensagens através da rede Vodafone realizadas em Portugal são gratuitas nos próximos 7 dias. Estão abrangidos os números fixos e móveis na Venezuela. Também deixam de ser taxadas as comunicações de clientes Vodafone realizadas em roaming na Venezuela para qualquer destino, incluindo dados, chamadas e SMS. Outra notícia em destaque nesta sexta-feira foi a da sessão comemorativa especial dos 50 anos da autonomia da Madeira e dos Açores. A Assembleia da República aprovou por unanimidade e aplaudiu de pé um voto de saudação. No discurso, o presidente Pedro Aguiar Branco defendeu a revisão da Lei das Finanças Regionais e deu um voto de confiança ao reforço das competências autonómicas.
1: Devemos aceitar que não há contradição entre o poder central e a autonomia, que não há contradição entre servir a região e servir o país, que não há distância entre ser açoriano ou madeirense e, como é óbvio, ser português.
0: Os presidentes das Assembleias Regionais usaram da palavra de forma indireta. Rubina Leal criticou o Estado português. Para a responsável madeirense, a União Europeia tem uma visão diferente das necessidades dos territórios insulares.
2: A autonomia conquistada é uma prioridade que não pode ser banalizada. É um património que os preservar, apurar, mas também reforçar. Aliás, é curioso que a União Europeia reconhece plenamente as especificidades das regiões autónomas portuguesas, através do Estatuto da Ultraperiferia. Reconhece os constrangimentos permanentes da insularidade, reconhece os custos da distância, reconhece os desafios da fragmentação territorial. Por vezes, a Europa reconhece, mas mais depressa, aquilo que alguns tardam em reconhecer. Julgo ser tempo de terminar com um certo ceticismo sobre o verdadeiro alcance desta dimensão autonómica.
0: Rubina Leal, a presidente da Assembleia Legislativa da Madeira. Já Miguel Albuquerque, o presidente do Governo Regional, exigiu mudanças legislativas. O discurso foi de improviso e ultrapassou o tempo fixado.
3: Também nunca falo muitas vezes aqui, Sr. Presidente. Já vou terminar. Queria cumprimentar Vossas Excelências e dizer o seguinte: nós não precisamos nem queremos favores da República. Nós queremos ser tratados com equidade e com justiça. Queremos mudar o que é preciso mudar, não temos que ter medo das mudanças. E não precisamos também de proclamações de amor à pátria, da pátria, de amor às autonomias. O que nós precisamos é decisões da República no sentido de garantir que continuamos a realizar na Madeira o Portugal do futuro. A Madeira e os Açores são Portugal.
0: O presidente do Governo exigiu o reforço das autonomias com mais poderes legislativos e as necessárias revisões da Constituição e da Lei das Finanças Regionais. Na Assembleia da República e na tribuna de honra da sessão dos 50 anos da autonomia estiveram um antigo presidente do Governo Regional da Madeira, Alberto Jardim, os antigos líderes dos executivos dos Açores, entre outras personalidades. Diversas quantidades de estupefacientes foram apreendidas pela PSP em duas operações realizadas durante esta semana em Câmara de Lobos. Em comunicado, a polícia refere que, numa das intervenções, os agentes abordaram uma mulher com um comportamento suspeito e que transportava uma mochila com diverso produto estupefaciente e material habitualmente associado à atividade do tráfico de droga. As duas ações policiais resultaram na apreensão de um grande número de embalagens de Gorby Mix, com o peso total de 263 gramas, e de um cigarro artesanal com a mesma substância, uma embalagem contendo heroína, com o peso de 0,29 gramas, uma embalagem contendo Bloom, com o peso de 49 gramas, e diverso material relacionado com o acondicionamento e preparação de produto estupefaciente. Sem referir o destino dos suspeitos, a PSP adianta que mantém em curso as diligências de investigação necessárias para o apuramento integral dos factos.

E agora as previsões do estado do tempo, períodos de céu muito nublado, possibilidade de ocorrência de aguaceiros, em especial nas terras altas, vento fraco a moderado de norte, rodando para nordeste, 25 graus é a temperatura máxima prevista para o Funchal.

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1: As imagens e as notícias que nos chegam da Venezuela destroçam-nos o coração. Não bastava já um país prostrado económica e politicamente, como agora um país destruído por tremores de terra devastadores. Há como que uma ligação vital entre a Madeira e a Venezuela. Nada do que ali sucede nos é indiferente. Em tempos de pobreza, foi na Venezuela que muitos madeirenses encontraram refúgio e oportunidade de construir uma vida melhor, seja levando para lá a família, seja enviando para a Madeira o fruto do seu trabalho, de modo que aqueles que aqui permaneciam tivessem mais possibilidades financeiras. Creio que podemos dizer que não existe nenhuma família madeirense que não tenha tido ou não tenha ainda algum familiar a viver naquele país. Conhecemos também o testemunho de fé das gentes da Venezuela e daqueles que por lá passaram. E sabemos como esse testemunho tem dado vida a tantas das nossas comunidades. Agora é tempo de a nossa solidariedade se fazer sentir, não apenas com palavras amigas, mas com ajuda concreta. Não está nas nossas capacidades enviar apoio médico ou contentores com produtos que passem o oceano e ali possam ser distribuídos. Mas podemos mais facilmente fazer chegar a nossa ajuda material, de forma a que a Caritas da Venezuela possa prover às necessidades de alguns dos seus cidadãos. Convido por isso todos os madeirenses que o queiram fazer a rezar pelos venezuelanos e a contribuir para a coleta das missas dominicais celebradas em todas as igrejas da Diocese nos dias 4 e 5 de julho e que será totalmente enviada à Caritas Nacional da Venezuela.
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1: Bem-vindos a mais um motor de busca, a sua viagem diária pela história no posto emissor do Funchal. Dia 27 de junho, mas do ano de 1954, era inaugurada a primeira central nuclear do mundo. Na parte da saúde, lembramos que a energia exige responsabilidade ambiental e também humana. Na parte da literatura e da cultura, convém relembrar que a energia nuclear influenciou e muito a ficção científica, seja na escrita, seja também no cinema. Como personalidade, o destaque maior vai para Helen Keller, que nascia neste mesmo dia. E já que falamos em centrais nucleares, a curiosidade é que a primeira ficava situada na antiga União Soviética. O destaque musical vai para o grupo Radiohead com seu Karma Police. E é com esta mesma música que nos despedimos por hoje, com a promessa de voarmos mais um passo na história. Amanhã, na antena do posto emissor do Funchal, em mais um Motor de Busca.

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0: Aumentou para 15 o número de mortos entre a comunidade portuguesa na Venezuela. A missão da Proteção Civil da Madeira está preparada para partir com 18 operacionais. Há ainda zonas incontactáveis e sem qualquer tipo de ajuda. Diocese do Funchal promove recolha de donativos para a Venezuela nas missas de 4 e 5 de julho. Gasóleos baixam 8 cêntimos na próxima semana, gasolina de 95 octanas fica 4 cêntimos mais barata. Os combustíveis ficam mais baratos na próxima semana. O maior impacto da descida de preços acontece nos gasóleos, que baixam mais de 8 cêntimos por litro. O rodoviário passará a custar 1,64, o colorido e mercado será comercializado a 1,20 €. A gasolina de 95 octanas baixa 4 cêntimos e o litro vai custar 1,75. Preços que entram em vigor às 0 horas de segunda-feira. Na Venezuela, aumentou o número de mortos entre a comunidade portuguesa. O secretário de Estado das Comunidades confirma que 15 imigrantes ou lusodescendentes perderam a vida depois dos dois sismos que afetaram aquele país. O governo português remeteu para mais tarde a atualização do número de desaparecidos. O mais recente balanço geral indica que cerca de 600 pessoas morreram e há cerca de 3 mil feridos. Entre portugueses e luso-venezuelanos, Emídio Sousa, o secretário de Estado, confirma o número de vítimas mortais anunciado e admite que este pode aumentar.
1: Sim, nós temos a confirmação dos nossos serviços consulares de 15 vítimas de portugueses e luso-descendentes.
2: Relativamente às informações que têm, acha que este número das 15 mortes poderá aumentar na comunidade portuguesa?
1: É sempre uma previsão, mas eu admito que sim, porque face ao número de prédios que colapsaram, e estarão com certeza pessoas soterradas nesses escombros, portanto é muito provável que os números venham a aumentar.
0: Esta sexta-feira partiu para a Venezuela uma missão da Proteção Civil enviada por Portugal. São para já 64 operacionais. O secretário de Estado das Comunidades admite que a missão de 10 dias poderá ser prolongada. A prioridade é ajudar nas operações de emergência, de busca e salvamento.
1: Nós, felizmente, temos equipas altamente especializadas, levam o equipamento de busca e salvamento, levam os animais, levam medicamentos, levam toda uma logística que eu não consigo dizer exatamente tudo o que está nas paletes, mas eles é que são os especialistas.
2: Não por 10 dias, mas podem ficar mais.
1: Têm garantidos 10 dias, têm todo o equipamento para estarem lá 10 dias, mas é possível que sejam mais.
2: Poderá ser prolongada esta missão?
1: Eventualmente.
2: E o importante é, de facto, conseguir resgatar pessoas com vida, naturalmente.
1: Naturalmente. Todos são importantes, mesmo alguns cadáveres é importante sempre recuperar, mas obviamente que a prioridade é para as pessoas que estão nos escombros, que eventualmente possam ter sobrevivido.
0: Também aos jornalistas, o ministro da Administração Interna, Luís Neves, confirmou o envio da missão portuguesa.
3: Um contingente com cerca de 6 dezenas de profissionais, da Guarda, da Proteção Civil, do INEM, do Regimento de Sapadores Bombeiros, e portanto é uma força multidisciplinar da saúde, com o apoio das nossas Forças Armadas, que são sempre indecidíveis, e tudo isto numa operação coordenada por Sr. Ministro de Estado e dos Negócios Estrangeiros, até porque temos lá muitos portugueses e é preciso dar esse apoio. Nós também vamos levar elementos da estrutura do MNE consular para ainda dar mais apoio às pessoas que lá estão. E por isso, mais uma vez, Portugal honra os seus compromissos de solidariedade, de apoio e suporte àqueles que são mais vulneráveis.
0: Questionado pelos jornalistas sobre se este é o contingente adequado para dar resposta no terreno, Luís Neves garantiu que Portugal está preparado para dar outra resposta, mais musculada, mas sublinhou que todas as missões de todos os países têm de se articular para não se atrapalharem no terreno.
3: Os contingentes são aqueles que são possíveis de organizar, como sabemos, há outros países, às vezes os meios a mais depois acabam por se atrapalhar e, portanto, há aqui uma preparação, se necessário for, substituir as pessoas ou um reforço, portanto, esta é uma primeira avaliação. Portugal está disponível, tem mais gente preparada, gente muito capacitada, gente que no passado tem grande expertise e deu apoio, recentemente estivemos na Turquia e, por isso, os meios têm que ser balanceados e equilibrados com aquilo que são as solicitações organizacionais da Venezuela, Estado soberano, e de todos os países que estão neste momento a aportar esses meios.
0: Missão portuguesa viaja para a Venezuela. Recordo que a Madeira, através do Serviço Regional de Proteção Civil e Bombeiros, também já se ofereceu para enviar uma missão para a Venezuela. São 18 operacionais que fazem parte de uma força operacional conjunta com os Açores, especializada em operações de busca, localização e salvamento de vítimas e que espera pela viagem. A comitiva madeirense conta com 6 operacionais do Serviço Regional de Proteção Civil, 11 dos Corpos de Bombeiros da região e um médico da Equipa Médica de Intervenção Rápida, a EMIR. O diretor regional das Comunidades e Cooperação Externa, Sancho Gomes, garantiu, entretanto, que o governo regional continua a acompanhar a situação com preocupação.
4: Nós temos vindo a acompanhar esta situação. Este é um momento do resgate, da procura do resgate, do salvamento de pessoas. É nisso o foco, é o salvamento de pessoas, é nisso que as autoridades venezuelanas e bem estão focadas. É nesse apoio que todos os outros países, nomeadamente Portugal, estão-se a desmobilizar, porque é essa a necessidade neste momento na Venezuela. O que as pessoas necessitam neste momento na Venezuela são de socorristas, são de bombeiros, são de pessoas que possam procurar e possam encontrar pessoas que estejam vivas e ainda soterradas. É essa a necessidade hoje, imediata.
0: Diretor Regional das Comunidades acompanha a situação na Venezuela. E quando falta tudo, começam a desencadear-se campanhas de solidariedade. Além do apoio às operações de busca e salvamento, a ajuda internacional às populações começa também a chegar à Venezuela. Na Diocese do Funchal, o Bispo Dom Nuno Brás anunciou que o ofertório das missas do primeiro fim de semana de julho será encaminhado para a Caritas Venezuela. Soube-se, por outro lado, e noutro desenvolvimento, que a TAP informou que os clientes com bilhetes para voos de e para Caracas até 30 do mês que vem, o mês de julho, podem alterar as viagens. A companhia aérea indicou que irá atualizar todas as informações sempre que se revelar necessário. A retoma da normalidade dos voos, não só da TAP como de outras companhias aéreas, dependerá da decisão das autoridades venezuelanas. Noutra área, soube-se também que as chamadas telefónicas e mensagens através da rede Vodafone realizadas em Portugal são gratuitas nos próximos 7 dias. Estão abrangidos os números fixos e móveis na Venezuela. Também deixam de ser taxadas as comunicações de clientes Vodafone realizadas em roaming, na Venezuela, para qualquer destino, incluindo dados, chamadas e SMS. Outra notícia em destaque nesta sexta-feira foi a da sessão comemorativa especial dos 50 anos da autonomia da Madeira e dos Açores. A Assembleia da República aprovou por unanimidade e aplaudiu de pé um voto de saudação. No discurso, o presidente Pedro Aguiar Branco defendeu a revisão da Lei das Finanças Regionais e deu um voto de confiança ao reforço das competências autonómicas.
5: Devemos aceitar que não há contradição entre o poder central e a autonomia, que não há contradição entre servir a região e servir o país, que não há distância entre ser açoriano ou madeirense e, como é óbvio, ser português.
0: Os presidentes das Assembleias Regionais usaram da palavra. De forma indireta, Rubina Leal criticou o Estado português. Para a responsável madeirense, a União Europeia tem uma visão diferente das necessidades dos territórios insulares.
6: A autonomia conquistada é uma prioridade que não pode ser banalizada. É um património que os preservar, apurar, mas também reforçar. Aliás, é curioso como a União Europeia reconhece plenamente as especificidades das regiões autónomas portuguesas, através do Estatuto da Ultraperiferia. Reconhece os constrangimentos permanentes da insularidade, reconhece os custos da distância, reconhece os desafios da fragmentação territorial. Por vezes, a Europa reconhece, mas mais depressa, aquilo que alguns tardam em reconhecer. Julgo ser tempo de terminar com um certo ceticismo sobre o verdadeiro alcance desta dimensão autonómica.
0: Rubina Leal, a presidente da Assembleia Legislativa da Madeira. Já Miguel Albuquerque, o presidente do Governo Regional, exigiu mudanças legislativas. O discurso foi de improviso e ultrapassou o tempo fixado.
7: Também nunca falo muitas vezes aqui, Sr. Presidente. Já vou terminar. Queria cumprimentar Vossas Excelências e dizer o seguinte: nós não precisamos nem queremos favores da República. Nós queremos ser tratados com equidade e com justiça. Queremos mudar o que é preciso mudar, Não temos que ter medo das mudanças e não precisamos também de proclamações de amor à pátria, da pátria de amor às autonomias. O que nós precisamos é decisões da República no sentido de garantir que continuamos a realizar na Madeira o Portugal do futuro. A Madeira e os Açores são Portugal.
0: O Presidente do Governo exigiu o reforço das autonomias com mais poderes legislativos e as necessárias revisões da Constituição e da Lei das Finanças Regionais. Na Assembleia da República e na tribuna de honra da sessão dos 50 anos da autonomia estiveram um antigo Presidente do Governo Regional da Madeira, Alberto Jardim, os antigos líderes dos executivos dos Açores, entre outras personalidades. Diversas quantidades de estupefacientes foram apreendidas pela PSP em duas operações realizadas durante esta semana em Câmara de Lobos. Em comunicado, a polícia refere que, numa das intervenções, os agentes abordaram uma mulher com um comportamento suspeito e que transportava uma mochila com diverso produto estupefaciente e material habitualmente associado à atividade do tráfico de droga. As duas ações policiais resultaram na apreensão de um grande número de embalagens de Gorbi Mix, com o peso total de 263 gramas, e de um cigarro artesanal com a mesma substância, uma embalagem contendo heroína, com o peso de 0,29 gramas, uma embalagem contendo Bloom, com o peso de 49 gramas, e diverso material relacionado com o acondicionamento e preparação do produto estupefaciente. Sem referir o destino dos suspeitos, a PSP adianta que mantém em curso as diligências de investigação necessárias para o apuramento integral dos factos. E agora as previsões do estado do tempo, períodos de céu muito nublado, possibilidade de ocorrência de aguaceiros, em especial nas terras altas, vento fraco a moderado de norte, rodando para nordeste, 25 graus é a temperatura máxima prevista para o Funchal.

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1: As imagens e as notícias que nos chegam da Venezuela destroçam-nos o coração. Não bastava já um país prostrado económica e politicamente, como agora um país destruído por tremores de terra devastadores. Há como que uma ligação vital entre a Madeira e a Venezuela. Nada do que ali sucede nos é indiferente. Em tempos de pobreza, foi na Venezuela que muitos madeirenses encontraram refúgio e oportunidade de construir uma vida melhor, seja levando para lá a família, seja enviando para a Madeira o fruto do seu trabalho, de modo que aqueles que aqui permaneciam tivessem mais possibilidades financeiras. Creio que podemos dizer que não existe nenhuma família madeirense que não tenha tido ou não tenha ainda algum familiar a viver naquele país. Conhecemos também o testemunho de fé das gentes da Venezuela e daqueles que por lá passaram. E sabemos como esse testemunho tem dado vida a tantas das nossas comunidades. Agora é tempo de a nossa solidariedade se fazer sentir, não apenas com palavras amigas, mas com ajuda concreta. Não está nas nossas capacidades enviar apoio médico ou contentores com produtos que passem o oceano e ali possam ser distribuídos. Mas podemos mais facilmente fazer chegar a nossa ajuda material, de forma a que a Caritas da Venezuela possa prover às necessidades de alguns dos seus cidadãos. Convido por isso todos os madeirenses que o queiram fazer a rezar pelos venezuelanos e a contribuir para a coleta das missas dominicais celebradas em todas as igrejas da Diocese nos dias 4 e 5 de julho e que será totalmente enviada à Caritas Nacional da Venezuela.
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1: Bem-vindos a mais um motor de busca, a sua viagem diária pela história no posto emissor do Funchal. Dia 27 de junho, mas do ano de 1954, era inaugurada a primeira central nuclear do mundo. Na parte da saúde, lembramos que a energia exige responsabilidade ambiental e também humana. Na parte da literatura e da cultura, convém relembrar que a energia nuclear influenciou e muito a ficção científica, seja na escrita, seja também no cinema. Como personalidade, o destaque maior vai para Helen Keller, que nascia neste mesmo dia. E já que falamos em centrais nucleares, a curiosidade é que a primeira ficava situada na antiga União Soviética. O destaque musical vai para o grupo Radiohead com seu Karma Police. E é com esta mesma música que nos despedimos por hoje, com a promessa de voarmos mais um passo na história. Amanhã, na antena do posto emissor do Funchal, em mais um Motor de Busca.

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1: Aumentou para 28 o número de mortos entre a comunidade portuguesa na Venezuela. Missão da Proteção Civil da Madeira está preparada para partir com 18 operacionais. A primeira missão nacional está agora a chegar àquele país. Grupo de cidadãos venezuelanos e lusodescendentes na Madeira mobilizam recolha de produtos para ajudar as vítimas dos sismos. Gasóleos baixam 8 cêntimos na próxima semana. A gasolina de 95 octanas fica 4 cêntimos mais barata. A seleção de Portugal prepara jogo com a Colômbia. A partida é na madrugada deste sábado para domingo à meia-noite e meia. Um grupo de cidadãos venezuelanos e lusodescendentes que vive na Madeira decidiu organizar uma recolha de bens e produtos para enviar para a Venezuela após os sismos que abalaram aquele país. Já lá vamos. Para já, a notícia de que a terra voltou a tremer na Venezuela. Foram registados mais 2 sismos durante as últimas horas, especialmente sentidos na zona de Aragua, a cerca de 90 km de Caracas. O primeiro foi de 4.9 e o segundo um pouco mais forte. Atingiu os 5.4. O número de mortos continua a subir. No mais recente balanço eram 929, entre os quais 28 portugueses ou lusodescendentes. O número de feridos chegou já aos 3.360. As equipas de resgate enviadas por diversos países continuam a trabalhar para tentar encontrar sobreviventes. Entre essas equipas vai estar em breve uma missão enviada por Portugal e que partiu ontem em direção à Venezuela. Hugo Santos é o comandante desta Força Conjunta Nacional.
2: A Força Operacional Conjunta leva valências de busca e resgate em estruturas colapsadas, leva também valências de desobstrução e, naturalmente, apoio sanitário ao nível de emergência médica, com o apoio do INEM e elementos de medicina também da Guarda Nacional Republicana, por um lado, para dar sustentação médica à Força Operacional Conjunta, em caso de ocorrer alguma situação, mas também poder, no imediato, dar alguma resposta àquelas vítimas que possam ir surgindo durante as operações de busca e salvamento.
1: Hugo Santos, que comanda a Força Portuguesa enviada para a Venezuela. Recordo que a Madeira, através do Serviço Regional de Proteção Civil e Bombeiros, também já se ofereceu para enviar uma missão para aquele país. São 18 operacionais que fazem parte de uma Força Operacional Conjunta com os Açores, especializada em operações de busca, localização e salvamento de vítimas e que espera pela viagem. A comitiva madeirense conta com 6 operacionais do Serviço Regional de Proteção Civil, 11 dos Corpos de Bombeiros da região e um médico da EMIR. E o Presidente da República garante que está também a acompanhar a situação. António José Seguro viajou para os Estados Unidos da América, de onde tem mantido contactos a diversos níveis, incluindo com a comunidade portuguesa.
3: Tenho estado a acompanhar. Infelizmente, as notícias que nos chegam não são as notícias que nós desejamos. Ainda hoje de manhã, às 7 da manhã de cá, falei ao telefone com o Sr. Primeiro-Ministro. Portugal vai ajudar, como é a sua responsabilidade e uma marca da sua forma de se relacionar com todos os povos e, sobretudo, porque temos uma grande comunidade de portugueses também na Venezuela que precisam do nosso apoio e que precisam que todos nos possamos unir e desenvolver todos os esforços para que todas as pessoas que ainda não foi possível contactar estejam com vida.
1: A preocupação do Presidente da República. Já dissemos, na Madeira, há quem mobilize vontades para ajudar as vítimas dos sismos na Venezuela. Em declarações ao posto emissor, Cristina Monteiro, uma das responsáveis pela Associação da Comunidade de Imigrantes Venezuelanos na Madeira, a Venecom, sublinhou o agravamento da situação naquele país.
4: E, na verdade, todos estamos assim um bocadinho consternados, em choque com o que aconteceu. Porque, pronto, a Venezuela está numa situação, como todos já sabemos, de por si, com uma situação econômica e social bastante debilitada e ainda mais ter de fazer frente a uma situação como esta preocupa-nos muito, porque justamente agora, quando precisamos de um desenvolvimento econômico que possa dar aos venezuelanos a garantia de uma melhor vida, sucede uma situação como esta e pronto, obviamente tudo vai a parar um bocadinho e as pessoas vão sofrer diretamente o que aconteceu.
1: Sabendo desta situação e da necessidade urgente de apoios às vítimas dos sismos, um grupo de cidadãos venezuelanos e lusodescendentes residentes na Madeira decidiu realizar uma campanha de recolha de produtos, cuja primeira remessa será enviada para a Venezuela já na próxima semana. Os pontos de recolha estão distribuídos por 9 dos 11 concelhos da região e incluem diversas associações, lojas comerciais, casas do povo, câmaras municipais e juntas de freguesia. Francis Relva coordena o projeto e revela o que é preciso.
5: É basicamente tudo que é enlatados, porque pronto, alimentos que sejam fáceis de comer, barras energéticas, insumos médicos, tudo que é máscaras, álcool, luvas, tudo que é para pronto, primeiros socorros, basicamente, é o mais importante neste momento. É importante destacar que não estamos a receber roupa ainda, porque muitas pessoas estão a perguntar, mas roupa ainda não.
1: E apesar do pouco tempo de recolha, as quantidades já são significativas.
5: Neste momento já temos mais de 20 caixas cheias de bens. Só estamos à espera agora de um caminhão a levar para essa associação e ainda estamos a encher mais e isto vai continuar. Pronto, vou receber até o dia 1, porque o dia 2 já tem que estar tudo embalado, que o dia 3 já vai sair.
1: Este primeiro contingente de ajuda será transportado de avião já a partir da próxima sexta-feira, mas poderá ainda ocorrer um segundo envio.
5: É através de um avião da TAP, só sabemos que vai sair um no dia 3 e um no dia 16. Isto a partir de uma associação que está a fazer toda essa conexão.
1: Depois deste primeiro envio, vocês vão continuar as recolhas?
5: Em princípio sim, porque o outro sai o dia 16, então vamos a continuar e pronto, sabemos que a Venezuela vai precisar por um tempo toda a ajuda possível.
1: Francis Relva, que coordena o movimento de recolha de produtos a enviar para a Venezuela depois dos sismos que abalaram aquele país. Os combustíveis na Madeira ficam mais baratos na próxima semana. O maior impacto da descida de preços acontece nos gasóleos, que baixam mais de 8 cêntimos por litro. O rodoviário passará a custar 1,64, o colorido e marcado será comercializado a 1,20 €, a gasolina de 95 octanas baixa 4 cêntimos e o litro vai custar 1,75, preços que entram em vigor às 0 horas de segunda-feira. Dia D para a seleção de futebol. Apesar de já ter confirmado a passagem aos 16avos de final do Campeonato do Mundo, Portugal quer ganhar à Colômbia e ficar no primeiro lugar do Grupo K. O jogo é na madrugada deste sábado para domingo, começa à 12:30. O selecionador Roberto Martínez garante que a equipa está confiante.
6: Acho que num torneio como o Mundial não há caminho certo, não há a posição certa. O que é importante é chegar ao melhor nível dentro do balneário, e isso só consegues atingir isso depois de ganhar o jogo. Acho que o desempenho durante o segundo jogo deu isso, muita confiança, muita força de acreditar naquilo que nós fazemos, e isso é essencial. Não é uma equipa de perder pontos fortes ou qualidades, é ao contrário. Não há um perigo de perder tudo aquilo bom que fizemos durante os dois jogos.
1: Para Roberto Martínez, todos os jogadores contam, não há suplentes na equipa. Têm de estar todos preparados para dar o máximo contributo quando são chamados.
6: É isso que é a força do nosso balneário, que os jogadores estão preparados quando começam no 11 inicial para dar tudo. Quando estão no banco, estão preparados para fazer a diferença. Já na nossa equipa, a palavra substituto já não existe.
1: Este espírito de equipa é também manifestado por Diogo Costa. O guarda-redes garante que o grupo tem o objetivo bem definido.
7: Independentemente que seja a importância do jogo, da qualificação, o que nós realmente estamos focados é em ganhar a Colômbia e é esse o nosso foco principal.
1: Também Francisco Trincão garante concentração total para vencer o jogo com a Colômbia.
8: O foco vai muito por aí, porque não podemos estar a olhar para a frente. Sabemos da importância do jogo de amanhã e o nosso foco está nestes três jogos e não pensar no que vem à frente.
1: Pensar jogo a jogo e sempre com Diogo Jota presente, como reafirmou Ruben Neves.
9: Acho que mais do que tudo é poder tê-lo presente comigo e connosco neste Mundial, porque sei que era um dos grandes objetivos de carreira dele, era participar numa competição destas.
1: Recordo que o jogo entre Portugal e a Colômbia é então na madrugada deste sábado para domingo, à meia-noite e meia. O Presidente da República, que viajou para os Estados Unidos da América, já confirmou que vai acompanhar a partida. António José Seguro espera que Portugal ganhe e passe à fase seguinte.
3: O talento individual está lá todo. E, portanto, o desafio que nós temos no nosso país é como é que nós organizamos, o nosso talento individual como organização de competências coletivas. A seleção tem-nos dado essa resposta e, portanto, espero que amanhã isso possa também concretizar-se com uma excelente exibição e com um bom resultado.
1: Para o Presidente da República, o futebol é uma excelente porta para mostrar Portugal ao mundo e atrair investimento.
3: É muito importante porque projeta com qualidade e com ambição o nome de Portugal. Um Portugal que está disponível e aberto para o investimento. Nós fizemos muito investimento no nosso país, designadamente investimento que cria empregos de grande qualidade, bem remunerados, que fixem os talentos no nosso país, designadamente os jovens, e o futebol é uma porta aberta com essa marca de qualidade, com essa ambição e com resultados, e pode ser, é hoje, um grande embaixador de Portugal.
1: O Presidente da República e também o Presidente da Federação Portuguesa de Futebol, Pedro Proença, discursaram ontem na abertura da primeira edição internacional da Conferência Portugal Football Summit, na cidade norte-americana de Miami.
3: Aquilo que representou a minha presença na abertura deste Summit é testemunhar a qualidade do futebol português, da sua organização, das suas estruturas, do nosso talento e esta feliz combinação entre futebol, investimento, diplomacia económica e, sobretudo, projetar a imagem de um país moderno, de um país com ambição e de um país disponível a acolher investimento para criar melhores empregos e para gerar mais riqueza. É isso que nós precisamos no nosso país.
1: António José Seguro, Presidente da República. Agora as previsões do estado do tempo para as próximas horas. Pode contar com períodos de céu nublado, possibilidade de ocorrência de aguaceiros, em especial na vertente norte e nas terras altas da Ilha da Madeira. O vento deve superar fraco a moderado, entre os 10 e os 30 km por hora de norte-nordeste. 25 graus é a temperatura máxima prevista para o Funchal.

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0: Olá, olá, boa tarde, queridos ouvintes. Está no ar mais uma edição do seu programa Alma Latina, um espaço onde a cultura, as histórias da nossa diáspora se cruzam na nossa sintonia. Hoje temos um programa muito especial. Antes de irmos ao nosso tema central, deixo um abraço muito apertado à nossa querida companheira Betty Gomes, que por motivos de força maior registra a sua ausência no nosso programa de hoje, mas sem continuar a dizer que estaremos juntos e contamos contigo no próximo programa de sábado. Por aqui, na condução técnica e a garantir que o nosso som chega perfeito até a sua casa, temos o mestre, o nosso padrinho, Manuel José Pita, nos comandos da regi. Na edição de hoje, cruzamos o Atlântico e ligamos Portugal ao continente africano. Temos a honra de receber em estúdio a Associação Luso-Sul-Africana de Portugal, a ALSAP, para nos falar das pontes que unem estas duas grandes culturas, dos projetos futuros e do apoio à comunidade. Está connosco a Presidente da Direção da ALSAP, Analisa de Souza, e também a Fátima Pombo, que ainda nos trazem também informações sobre a festa que irá decorrer no dia 5 de julho. Bem-vindas ao nosso programa, Analisa, mais uma vez cá. Foste a nossa convidada no início do ano, e combinamos na altura já voltares
1: Exatamente.
0: para falar desta festa. E aqui estás hoje, mas antes de falar da festa, vamos falar da associação. O que é que a associação tem feito?
1: Portanto, ora viva a todos,
0: Sim.
1: boa tarde e mais uma vez, Marilyn, muito obrigada pelo convite. É sempre um privilégio estar cá a partilhar o que a nossa associação está a fazer. E basicamente eu também queria agradecer este convite para falarmos um pedacinho e claro o nosso mestre aqui que está sempre a orientar todo este programa. Portanto, e todos os ouvintes, muito obrigada pela paciência também de nos ouvir, não é? E transmitir tudo que estas novidades que temos para vocês. Portanto, a nossa associação Luso-Sul-Africana de Portugal, ALSAP, temos duas páginas, temos no Instagram, uma mais recente, e também temos no Facebook uma mais antiga. Portanto, basicamente a nossa associação é para ligar os dois países, tanto em nível de cultura, tanto em nível de ligação e
0: Gastronomia.
1: gastronomia, ajudamos as pessoas destes dois países, sejam as pessoas que estão a chegar, também as pessoas que também saíram, que precisam de ajuda, porque, como sabe, portanto, os governos são diferentes, como é que tudo se passa, a segurança social, como é que funciona a nível de heranças, por exemplo, e às vezes precisam de ajuda a nível de traduções, ou como é que se faz certos documentos, ou precisam de agendamentos, seja no consulado. Portanto, tentamos ser a ligação da ponte, uma ponte, vamos dizer, a ligação de pontos dos países. E nós, então, começamos o ano passado, como sabes, e tivemos no início deste ano, começamos com esta festa, que é a nossa segunda edição.
0: Sim.
1: Esta segunda edição, o ano passado, a festa, como sabes, já falámos sobre isso, foi um grande sucesso, foi mesmo espetacular. E muitas pessoas que não podiam estar no ano passado por causa das férias, tivemos o cuidado de solucionar uma data que estavam de férias este ano.
0: Pois, que não coincidisse com a escola na África do
1: Exatamente.
0: Sul e a escola de cá, ou seja,
1: Exatamente.
0: um período de férias. Mas antes de falar das férias, eu ainda gostaria de falar sobre a associação. A vossa associação, quando dizes assuntos hereditários e traduções, não são vocês que tratam ou vocês dão o contacto de outras pessoas para que irão fazer? Vocês.
1: Portanto, isso depende. Portanto, é assim, eu estou cá, portanto, eu estou cá desde 1999, ok? Eu nasci na cidade do Cabo, como já falámos sobre isso,
0: Sim.
1: sou luso-descendente, os meus pais são mesmo madeirenses, e quando vim cá, eu já comecei a trabalhar juntamente, na altura era no Carlton do Pestana, era onde estava o consulado honorário da África do Sul. Embora que eu estava a trabalhar para a parte administrativa, vamos dizer, do grupo Stena, mas também, na altura era o Sr. Peter Booth, ele o consul honorário, eu também fazia já parte. E desde então, já são muitos anos, desde o ano 2000, já começámos a entrar em contato com muitos sul-africanos.
0: E tu continuas então no consulado?
1: E eu continuo a sempre ajudar que o consul honorário neste momento é do Gonçalo Nuno Santos, que
0: Sim.
1: já foi diretor
0: Das comunidades,
1: das
0: sim.
1: comunidades, muito conhecido pelo mundo inteiro,
0: Sim.
1: adoro trabalhar com eu digo a ele, o meu mestre, não é? Ele sabe muito, muito,
0: Um
1: muito
0: dos homens
1: época
0: das comunidades
1: das
0: que nós temos,
1: comunidades,
0: sim.
1: exatamente. E um grande abraço também para o Gonçalo. E juntamente, portanto, já faço isto além da associação. O Gonçalo e eu, foi quando nós começamos, quando foi aquela estátua do Nelson Mandela, foi aí que nós decidimos que temos que fazer uma
0: Uma associação.
1: associação que ajude. No meio, as pessoas, porque ainda não existia cá em Portugal. Somos a primeira entidade pública registada que existe. Portanto, somos, vamos dizer, intermediário, entre, porque às vezes as pessoas precisam de ajuda de um lado e do outro. Portanto, a Associação Luso-Africana ajuda, tipo, cá com o governo, vamos dizer, português, e depois também temos a parte do governo,
0: Mas ajuda em
1: sul-africano.
0: termos de informação. Vocês informam onde é que devem ir, o que é que devem fazer, ou dão ajudas mesmo monetárias?
1: Também depende, porque
0: Sim.
1: temos um pouco de tudo. Ajudamos, por exemplo, há pessoas que querem fazer a troca de carta de condução, por exemplo, não sabe como é que é fazer. Há pessoas que querem fazer equivalências também. Há pessoas que precisam, depende, querem saber como é que é para fazer nacionalidade. Como nós temos os dois e temos o conhecimento dos dois governos, nós conseguimos facilmente orientar as pessoas ou indicar o melhor sítio, onde é que é
0: Onde é
1: para
0: que devem ir?
1: ir,
0: Que tipo de
1: na
0: documentação é
1: tradução
0: que
1: de
0: devem trazer?
1: ser, exatamente. E pronto, e é isso que basicamente nós orientamos. Porque é assim, a nível do consulado, nós temos obviamente as nossas regras e só podemos fazer tudo o que tem a ver com o governo sul-africano, não é a documentação, as pessoas vêm renovar passaportes, pedem documentação, se quer um novo ID, que é o ID é tipo o livro de tipo o cartão de cidadão, se é preciso renovar, tudo o que tem a ver com o governo sul-africano. Com o LSAP já podemos ajudar as pessoas que vêm cá, por exemplo, que está a acontecer muito também. Os pais da minha geração já estão a começar a falecer e os filhos, os descendentes, não sabem o que é para fazer, não sabem como é que funciona aqui as regras. Então, eles obviamente preferem entrar em contacto com alguém que sabe falar inglês, que é sul-africano, que sabe a diferença, como é que funcionam os governos, para poder orientar.
0: Sim, uma
1: E
0: ponte, só uma ponte.
1: exatamente, e depois se sentem mais seguros.

0: Várias festas. Já tivemos a festa intercultural, que foi o mês passado. Também já tivemos, envolvemos também tudo o que tem a ver com as comunidades também. Além disso, temos esta festa e depois também temos uma outra que já vou aproveitar, Fátima, que é no dia 1 de julho, que é a primeira vez
1: É
0: que
1: o Dia
0: nós
1: da
0: vamos.
1: Madeira.
0: É o Dia da Madeira,
1: Sim, e
0: exatamente.
1: que.
0: Escolhemos exatamente isso porque é que é feriado. E então, para ante uma,
1: Uma
0: vamos,
1: preparação da
0: uma
1: festa do
0: preparação
1: 5
0: da,
1: de julho.
0: daquele,
1: Sim.
0: nós decidimos fazer aqui a Fátima e uma colega nossa, a Gorete e Portela, decidiram, Ana Lisa, e que tal fazemos? Porque o que nós queríamos fazer era para fazer na festa, mas era muito, não se podia orientar. Que era tipo uma competição de cozinhar, ok? Numa taça, chamámos o poiki, não é, Fátima? O poiki é tipo aqueles que eles fazem aqui na Madeira, também fazem as sopas,
1: Aquelas
0: aquele
1: caçarolas grandes,
0: pretas, não sei se estava.
1: cozidos a lenha.
0: Exatamente, é cozido em
1: A
0: cima
1: lenha, sim.
0: do lume e é um assim mais devagar, um cozido
1: Cozinhado lento, a lenha
0: lento,
1: mesmo.
0: exatamente.
1: Mas
0: E
1: é que carne de porco, carne de vaca, é
0: é
1: sopa,
0: isso, é
1: é o
0: isso.
1: quê?
0: Não é uma sopa, é tipo mais um guisado, vamos lá dizer. Não é, Fátima,
1: Um
0: mais um
1: guisado de
0: guisado.
1: quê?
0: E depende, porque podem fazer de carne, pode ser como é
1: Carne
0: que
1: de
0: se diz?
1: vaca, de
0: Carne de vaca,
1: borrego.
0: borrego, lé, pode ser, e depende dos ingredientes, pode ser até vegetariano, não é? As
1: Pois
0: pessoas,
1: agora, sim,
0: é
1: até
0: tudo
1: as pessoas
0: possível.
1: em todo, é
0: Então
1: tudo
0: vamos
1: possível.
0: fazer esta competição. As pessoas podem solucionar a sua própria
1: No dia
0: equipa
1: 1 de julho.
0: no 1 de julho. Começa às
1: Onde?
0: 11, vai ser na Ponta do Pargo.
1: Na
0: Ok?
1: Ponta do Porgo, às
0: Sim.
1: 11, quem estiver interessado. Ainda se tem inscrições?
0: Ainda temos inscrições, podem consultar na nossa página, está lá, tanto no Instagram como está no Facebook. Podem fazer a sua própria equipa, todos os sul-africanos, luso-descendentes, ou quem quiser, porque aqui não há limites de qualquer pessoa. Podem fazer a sua inscrição, pode pôr o nome da sua equipa e depois vamos ter os judges, que é
1: O júri, o júri.
0: o
1: Ou seja,
0: júri.
1: vai ser um Masterchef sul-africano na Ponta
0: Exatamente,
1: do Porgo. E
0: exatamente.
1: isso é aberto ao público? É
0: É
1: só para
0: aberto ao
1: participar?
0: público, podem
1: A
0: passar
1: que
0: só para
1: horas?
0: ver. Começa às 11 e termina lá para as 4, 5 horas depois de
1: Ah,
0: acabar.
1: então
0: Não
1: já
0: é um
1: sabe.
0: dia inteiro, é só
1: Sim.
0: para as pessoas. Vamos pôr por baixo umas mesas para as pessoas ver eles preparar. E vai ser mais uma
1: Uma
0: assim,
1: competição, um
0: uma
1: jogo.
0: slogan, um jogo, um mais
1: Um
0: para
1: aquecer os motores
0: combinadores,
1: para dia 5 de
0: socialização,
1: julho. Sim.
0: exatamente. Depois temos a festa. Normalmente no verão também fazemos um churrasco assim na serra.
1: Só
0: Além.
1: para associados
0: Não,
1: ou
0: não, para
1: hoje?
0: qual? E para as famílias. Nós
1: Sim.
0: somos muito para aquela comunidade, para as famílias que vivam cá. E também nós fizemos isso, pois temos as nossas festas que nós participamos. Vamos ver este ano, mas provavelmente vai ser no Estreito da Calheta. Também fizemos também no o mercadinho também no final do ano. E
1: E no mercadinho, também no Mercado dos Prazeres.
0: é,
1: Vocês
0: exatamente.
1: participam no Mercado dos Prazeres?
0: Exatamente,
1: Muito, no dia do mercado, não é?
0: exatamente.
1: Certo.
0: Exatamente, exatamente. E em princípio vamos ver para continuar também a festa do Peiro também.
1: Na Ponta do
0: Na
1: Pargo
0: Ponta do
1: também, porque a
0: Pargo.
1: Fátima, temos aqui a Fátima, ainda não
0: É.
1: ouvimos falar a Fátima, mas ela vai falar daqui a
0: Ela
1: pouco.
0: vai
1: A
0: falar.
1: Fátima Pombo é oriunda do Porto,
0: Da
1: da Ponta
0: Ponta
1: do
0: do
1: Pargo,
0: Pargo,
1: não
0: sim.
1: é? Onde irá decorrer a festa do dia 1, que é o
0: Exatamente.
1: Masterchef Cozinha Sul-Africana, o Poiki, não
0: O
1: é?
0: Poiki.
1: Poiki.
0: É.
1: Irão preparar o Poiki, haverá diversas equipas, quem quiser se inscrever está a tempo de inscrever-se, através das páginas da SAP. E depois no dia 5 de julho.
0: Exatamente. No dia 5 de julho, a nossa segunda edição, temos muito, muito entusiasmados com este ano, o que temos preparado. A minha querida assistente do ano passado, este ano, como ela teve a experiência e não dormiu mais do que 2 meses, eu decidi, ela fez um bom trabalho. Este ano ela que é organizadora do evento. Passei.
1: Ela organizou o ano passado também.
0: Ela teve juntamente, tivemos os dois a organizar.
1: Sim, as duas, no ano passado.
0: Portanto, ela, pronto, já tem experiência, então passou.
1: Claro.
0: E eu só agora só estou mesmo a coordenar, pois, não é?
1: A equipa ganha, não se mexe.
0: Exatamente.

0: exatamente, exatamente. Portanto, a Fight McKee é que está a orientar este ano. Este ano, a nossa segunda edição, que temos, obviamente, os nossos parceiros, o município da Calheta. Muito obrigada, este ano, a nossa presidente Doroteia, não é? Para todo o apoio que nos tem dado. Tem sido mesmo fantástica, prestável, muito atenciosa. E também...
1: A Junta de Freguesia?
0: Também tivemos a Junta de Freguesia, também um dos nossos patrocinadores, não parceiros, mas patrocinadores, e também a Casa do Povo, muito, muito importante,
1: da Ponta do Pargo.
0: Sim, tem-nos ajudado imenso. E também temos outro parceiro este ano, desta segunda edição, que é a Europa. A Europa... Fizemos um contrato pela primeira vez. Vão fazer uma viagem inaugural de Joanesburgo para Portugal. Portanto, quem quer visitar, tem familiares ou está cá e querem ir visitar familiares na África do Sul, eles deram-nos uma promoção, um promotion code, um código que pode ter 10% de desconto.
1: A Europa é uma agência de viagem?
0: Não, é uma marca de aérea.
1: Uma agência, uma companhia aérea.
0: É uma companhia
1: e
0: aérea.
1: E eles próprios estão a promover, fazer uma promoção de 10%, o que é bom, não é?
0: Exatamente.
1: Os africanos que quiserem vir cá para a festa.
0: Exatamente,
1: ótimo.
0: Por exemplo. E também os que estão cá e depois querem ir voltar com os seus familiares visitar, podem fazer. A única coisa que têm que fazer é só gostar as nossas páginas, pôr um like, tanto na Europa e nossa, e nós mandamos o código de promoção.
1: Mais um motivo para visitar as vossas páginas,
0: exatamente,
1: não é?
0: Exatamente.
1: Para obterem um desconto de 10%
0: exatamente.
1: Nas viagens.
0: Eles também estão a ajudar uma das nossas artistas, que é a Nika, que a Ana e a sua equipa estão a patrocinar o voo internacional deles, inaugural, que vai ser no dia 26 de junho, e elas decidiram que vão para o Porto, vão passar lá uns dias no Porto e depois vêm cá, e eu posso já dizer, elas vão ser, são duas raparigas, a Nika é a cantora, ela vai falar, a Fight, minha colega, vai falar um bocadinho dela, e depois tem a outra rapariga que é da guitarra. Ela é italiana, Ariana, e elas duas vão ser os nossos juízes, júri, no Poiki.
1: Portanto, elas vão estar presentes no dia 1 de julho.
0: Vão lá estar e vai ser fantástico. Além disso, também temos os nossos patrocinadores, queremos dar um grande agradecimento, como sabe, a nossa associação sem fins lucrativos,
1: claro.
0: E sem os apoios e as pessoas nos ajudar na logística, tudo não seria possível, não é? E as pessoas têm sido realmente fantásticas, como já falei, a Junta de Freguesia, a Casa do Povo, também temos a Vila Camacho, também temos o Gato Legal. E muito mais, está por acaso até aí. E
1: também
0: tudo vai ser
1: transmitido. O canal da minha terra
0: sim,
1: vai participar
0: e vai gravar. Muito obrigada. Eles também vão fazer uma pequena reportagem antecipada no dia 1, também para no intervalo
1: com o
0: Poiki, exatamente, para fazer isto. E para falar do programa. Então, eu vou passar aqui a minha colega, organizadora, a Fátima, que está super entusiasmada, não é, Fátima?
1: Fátima, então, diz-nos lá. Então, nesse dia, do dia 5 de julho, começamos a que horas?
2: Começamos às 11 horas, celebração da missa na Igreja da Ponta do Pargo. A seguida, meio-dia e meia até 1h30, temos o tradicional bailinho da Madeira.
1: Uau, muito
2: da
1: bem.
2: Da Calheta.
1: Sim, muito bem. Não pode faltar um bailinho numa festa madeirense, não pode faltar.
2: Não pode, não. E, a seguir, temos o programa de entretenimento, temos o drums, o DJM, que é aqueles...
1: os tambores.
2: Tambores.
1: Drums são tambores.
2: Exatamente.
1: O DJ dos tambores, sim.
2: É um grupo de 5.
1: E são madeirenses, são sul-africanos.
2: Estou cá na Madeira.
1: Sim. E são de descendência africana ou são mesmo
2: alguns
1: africanos?
2: Sim.
1: É uma mistura.
2: Sim, é uma mistura.
1: Sim.
0: Mas eu vou dizer porquê que nós selecionamos eles. Porque a Fight McKee teve a ideia, que eu adorei, ela vai falar sobre isso, porque todos os anos temos um tema de edição. O ano passado foi o safari, mas este ano, Fátima, fala-nos sobre o tema
2: deste
0: ano.
2: Este ano é o tribo. E
1: as
2: tudo
1: tribos.
2: A ver com tribo.
1: Por isso o vosso cartaz.
2: Exatamente.
1: Tem aqui uma mulher vestida pertencente a uma tribo. Não sei qual é. Vocês melhor poderão identificar por causa da vestimenta.
2: Exatamente.
1: E temos, claro, a nossa vilhoa atrás.
2: Sim. É assim, colocamos a tribo É por isso que também temos esse DJ.
1: Os drums, tem os tambores das tribos. Exato. E eles tocam estilo as tribos lá na África do Sul.
2: Exatamente.
1: Muito bem.
2: A seguida temos a Jackie. As duas. A Jackie é uma sul-africana, canta cá na Madeira cantigas sul-africanas, inglesas, tudo a ver com a África do Sul. Às 3 horas temos o conhecido Buzico.
1: Ah, o Buzico, muito bem.
2: Muito entretido. E claro, temos inglês, temos África do Sul, temos madeirenses. Isto é uma mistura das duas culturas. Temos aqui o DJ Mickey, às 4 horas.
1: Da tarde, sim.
2: Da tarde. Ela toca 2 vezes. Toca às 4 e depois toca no final também.
1: E a Mickey DJ também é sul-africana?
2: É sul-africana. Foi patrocinada de um dos nossos membros da ALSAP.
1: Muito bem.
2: E ela é uma jovem artista que integra nos cartazes do festival, contribuirá para o ambiente da celebração, sim, convívio ao longo da noite. Acreditamos que esta participação será uma excelente oportunidade para divulgar o evento da celebra amizade, cultura e história entre a Madeira e a África do Sul, promovendo simultaneamente o talento das jovens lusodescendentes, que continuará a levar as suas raízes portuguesas além fronteiras. Às 19, depois temos a cerimónia de abertura às 6.
1: Ou seja, é a música antes, a abertura às 6 da tarde.
2: E a música.
1: Mas agora uma pergunta: quem chega lá ao meio-dia vai ter comes e bebes?
2: Vai ter sempre.
1: Ok, tá bem. Então vamos falar primeiro do programa, depois vamos falar dos comes e bebes.
2: Exatamente.
1: Isto porque não quero ir para lá passar fome. Isto está lá do meio-dia. E só abertura às 6 da tarde, não é muito tempo.
0: Nada disso, nada disso.
2: A cerimónia oficial.
0: Mas antes disso, Fátima, temos às 5 horas o Westlife. Westside.
2: Temos Westside. Uma banda portuguesa.
1: É uma
2: que é
1: uma banda.
2: Westside.
1: Certo.
2: É Westside Band. São 5 elementos. Canta música inglesas, portuguesas. É um grupo bem conhecido na São do Jardim do Mar, é do Concelho da Calheta.
1: Ah, maravilha. Portanto, não, nunca tinha ouvido falar, mas sim, olha, ficamos a conhecer mais um grupo maravilhoso, madeirense, não é? E eles são madeirenses todos ou têm,
2: sim,
1: também descendência sul-africana?
2: São madeirenses.
1: Sim.
2: Sim.
1: Ah, mas está certo. Também temos que usar temos a prata,
0: temos a promover os dois, também claro, o local, internacional, está tudo certo.
1: Interculturas, as duas têm que estar presentes, faz todo o sentido.
2: A cerimónia de abertura, às 6, onde é que tem o hino nacional, Portugal, da Madeira e da África do Sul.
1: E as entidades oficiais, não é? O presidente da Câmara e por ali em diante.
0: Exato, certo.
2: A seguir, das 7 horas, temos a Ana Caquiana, que é a cantora com raízes madeirenses, iniciou o seu percurso musical muito jovem, partilhando interpretações nas redes sociais, que rapidamente conquistaram o público.
1: Eu vou perguntar aqui ao Mano José se já temos a música da Ana Caquiana. Não temos. Ah, mas se puderem, não temos a música, mas se puderem, vão lá ao YouTube, ao Spotify e procurem Anika Kiana.
2: Exatamente.
1: Com a música Kiss Me Heart. Fantástica e maravilhosa.
2: Kiss My Heart, yeah.
1: Sim.
0: Kiss Me Heart, yeah.
2: Em 2019, lançou o seu primeiro single, Chasing, que alcançou grande destaque nas rádios sul-africanas e nas tabelas musicais, levando a colaborar com artistas de renome daquele país. E hoje é hoje uma das jovens vozes mais promissoras na nossa geração sul-africana. Ela vai trazer com ela a guitarrista Ariana, uma italiana.
1: Muito bem. Temos então as estrelas nacionais, regionais e internacionais da África do Sul, que virão cá. E temos ainda?
2: Temos o Ben Rodrigues também.
1: Ben Rodrigues, o nome é português, não é?
2: É português também, é lusodescendente, é um cantor com compositor sul-africano que ganhou a grande notoriedade com o êxito Was It Real, em 2024. Fez história a vencer o prémio New Talent nos International Português Music Awards, IPMA, tornando-se o primeiro artista sul-africano a conquistar essa distinção. A sua presença na Madeira representa um orgulho para toda a comunidade lusa sul-africana. A seguir também, às 21 horas, temos o DJ Oxy,
1: Mais uma estrela regional, bem conhecida por todos.
0: É para trazer as pessoas também de cá.
1: Sim.
0: O DJ Oxy, porque isto é um domingo, tomem nota que isto é um domingo, não é um sábado. Por isso que nós decidimos fazer tudo mais cedo.
1: Claro, claro. Okay? Porque deitar-nos tarde para depois ir trabalhar na segunda-feira, não há corpo que aguente. O meu já não, mas há quem puder, olha, força.
0: Exatamente.
2: E a seguir temos um DJ, Rick Deitch, também é sul-africano, que...
0: Vive cá.
2: Exatamente. E a última, para encerrar a festa, voltamos a ter a DJ Mickey.
1: E vocês já têm este horário nas vossas redes sociais?
0: Ainda não temos. Mas amanhã ou depois vai
1: ser. Mas já vi o cartaz.
0: Sim.
1: Este cartaz maravilhoso, sim. Lindo, cheio de cor, está lá nas vossas redes. Tanto assim que foi de lá que tirei o que temos aqui no programa.
0: Exatamente.
1: Por isso, quem quiser já consultar quem é que irá lá estar, tem já o cartaz nas páginas da Associação Sul-Africana de Portugal. E posteriormente vocês vão publicar os horários, porque por vezes as pessoas vão à procura desta ou aquela estrela. Ou
0: sim.
1: Para estar lá todo dia é bom, mas também nem toda a gente consegue, não é? E para estar lá todo dia, o programa já acabou, ainda temos mais.
2: Agora o programa já acabou, mas agora começa.
3: Então vamos aproveitar a ouvir a Anika.
2: Anika
1: Boa. Muito bem.

0: Boa música e a boa disposição nesta alma latina, com uma voz
1: luso-descendente, Anika, Anika Kiana, não é? Cantar Kiss Me Heart.
0: Kiss Me Heart.
1: E fala, para falarmos dela, ela estávamos a dizer?
2: Exatamente, a Anika é ela mesmo luso-descendente, vai vir cá. E por acaso vai ficar cá a avó vive cá.
1: A avó é madeirense?
2: É madeirense.
1: E é da Ponta do Pargo?
2: Não, não,
1: que é?
2: Não. Eu acho que os pais, não tenho bem a certeza, mas são do Funchal mesmo. Se não me engano, em São Martinho. Mas não vou garantir isso. Mais para a frente, vamos ter entrevistas com ela, vamos falar e ela pode falar um pouco sobre isso.
1: Sobre a sua experiência de vida e seu percurso profissional, porque ela canta muito bem, ela tem gabarito de uma não fica atrás de nenhuma atriz.
2: Nota-se que ela mesmo, filho de madeirense, que é pequenininha, petite, muito...
1: Estilo Nelly Furtado, quando era mais nova.
2: Era assim, muito animada, e ela está super entusiasmada. Ela já fez um vídeo, aliás, dois ou três vídeos nas nossas páginas, vão ver que ela está muito, muito, muito feliz por ter cá. E isto é bom porque o ano passado nós, na altura, não tínhamos a oportunidade de ainda ter artistas luso-descendentes, mas este ano decidimos, juntamente aqui com a nossa grande organizadora, ir buscar mais os artistas sul-africanos, mas que tenham descendência portuguesa.
1: O que é muito bom. Ou seja, os que são conhecidos lá, na África do Sul, mas que são da ascendência portuguesa.
2: Então a Anika é mesmo da Madeira. Portanto,
1: e será
2: ainda
1: uma boa aposta.
2: Exatamente.
1: E a seguir, mais à frente, iremos apresentar um outro cantor com esta mesma tendência, não é? Luso ascendente. Mas por enquanto vamos falar, já falámos do programa cultural, não é? Que começa às 11 e acaba às 22 horas, à 1 da manhã, acaba a 1 da manhã, e agora vamos falar do programa gastronómico, porque se vamos para lá passar todo o dia, alguma coisinha temos que comer.
2: Merlin, podia ter sido pior. O ano passado foi num sábado, acabamos às 3. Este ano, é num domingo, temos a acabar mais cedo.
1: Sim, é verdade.
2: Fizemos tudo.
1: Também na segunda-feira.
2: Antes, não é?
1: Segunda-feira temos que trabalhar, por isso.
2: Olha, isto é aqui na Madeira, já sabes como é que é. Nós vivemos é para os festivais e para a alegria e temos que viver o momento. Portanto, temos o evento que vai contar, vamos dizer que a zona do palco principal, vamos ter a nossa zona de restauração, vamos ter uma zona de para as crianças, a animação. Também vamos ter um tipo nosso mercado cultural, vamos falar um pedacinho de tudo, e também animação, obviamente, para toda a família, e como já falámos, e temos o nosso programa, podem ver nas nossas redes sociais qual é o programa.
1: A
2: Fátima já falou, vai estar disponível para as pessoas ver onde é que querem visitar, se quer comer uma comida específica, onde é que vamos ter um mapa a explicar exatamente.
1: Vocês também vão ter artesanato, tanto da África do Sul como da Madeira?
2: Sim, em princípio vamos ter um pouco de tudo. Eu vou falar sobre isso. Portanto, em nível das nossas barracas de comida, de gastronomia, temos mais do que 10. Temos aqui uns que vão fazer mesmo, quase tudo são comidas tradicionais.
1: Cada barraca vai fazer uma coisa diferente?
2: Não, isso é muito específico, foi uma das regras desde o início, que todas as barracas têm que ter algo diferente para dar um bocadinho de diversidade. Por isso que não vou encontrar a mesma coisa noutra barraca.
1: O que é bom também,
2: que
1: porque
2: é
1: assim também separa, as pessoas podem escolher.
2: Exatamente, exatamente.
1: Mas
2: experimentar,
1: mas têm que pôr lá o nome em inglês, não é?
2: É.
1: Mas depois a tradução, o que é que leva?
2: Não,
1: porque
2: tem,
1: as pessoas
2: tem.
1: Vão perguntar, o que é que é isto?
2: Não, mas normalmente, como é, pronto, a festa é para todas as pessoas, mas normalmente fazemos isso. Mas como é a maioria das pessoas já vão ser luso-descendentes, já conhecem alguma coisa, já vão diretamente o que querem. O que é espetacular é que este ano vai ver como eles solucionar o tribo, portanto a nossa decoração, temos uma equipa de decoração, que é a nossa Cristina Fernandes e a Diane, elas estão a fazer um trabalho espetacular. O nosso festival vai ser tudo decorado em forma de tribo, e cada barraca vai ter um nome diferente de um tribo.
1: De uma tribo sul-africana.
2: Exatamente.
1: Quantas tribos há que existem na África do Sul, sabes?
2: Eu não sei isso.
1: Sim, está bem, está certo, tá certo. Mas devem ser umas quantas. Sim,
2: mas lá vamos ter os tribos diferentes, e cada barraca vai ter um nome diferente. E vamos ter então a barraca da Associação Luso-Sul-Africana, que é como o costume que nós fizemos sempre. Portanto, o nosso costume é sempre fazer aquele pão, o burro-vorce. E normalmente é o pão burro-vorce, o sojólico, que é normalmente o que é sempre, que vamos manter essa
0: tradição. Para quem não discute, o que é o pão?
2: Ah, o pão é um pão assim especial, tipo cachorro-quente, com uma salsicha assim.
0: Falamos disso no primeiro programa.
1: Exatamente.
0: A salsicha, quem nos ouve
2: Não se sabe, esta salsicha é uma coisa, e digo
1: muito
2: já,
1: boa. É o único que experimentei da África do Sul, é o único que conheço. Mas uma sobremesa que experimentei uma vez num festival que vocês também tiveram, uma sobremesa feita de leite.
2: Sim, milk toast, também vamos ter isso.
1: Sim, também estava muito
2: vamos
1: boa.
2: Vamos ter isso e vamos ter, vai custar de certeza. Mas essa salsicha é feita mesmo na brasa, no momento. É feita de, portanto, é feito mesmo. Caseiro, com carne de vaca e especial, com as especiarias, o segredo é as especiarias sul-africanas que vêm dentro da carne. É uma delícia. Oh meu Deus.
1: Caseirinho, ótimo. Ah,
2: muito bom.
1: Ok, temos o hot dog roast, não é?
2: Sim, burro-vorce. Isto é o principal da alçada.
1: Apontem.
2: Exatamente. E depois, em conjunto, pela primeira vez, o ano passado decidimos, então, junto ao Minkalsap, fazer uma barraca da Festa Cultural Sul-Africana, que vai ser aqui, portanto, temos aqui a fazer a coordenação, que a Fatima está a fazer, foi a ideia dela, gostei muito, disse Fatima, bora, que ela vai fazer frango, também na brasa, e assim, um frango mais assim tradicional na maneira sul-africana.
1: Temperado, também temperado, com aqueles temperos mais específicos. Mais, ou seja, não é aquele frango da Real que encontramos, um frango específico. Sim. Com temperos específicos.
2: Exato, mais sul-africano. Depois o caril com arroz, daquele caril que é muito específico, sul-africano. Ok. Além disso, temos, portanto, isto são as duas barracas principais, embora que também temos as outras. Também temos aqui a Kikilita, que também teve no ano passado. A Kikilita é, portanto, é um restaurante que já existe na Marina da Kikilita. E eles vão estar connosco, vão fazer pregos, vão fazer panakuk. Panakuk é tipo panquecas, não é? E vão servir umas cervejas artesanal específicas.
1: Ótimo.
2: Vai ser muito bom. Depois temos a Casa do Povo da Ponta do Parque, vai ser a primeira vez, que também vai servir-nos carne, vinho e alhos, licores.
1: E a espetada? Quem é que fica com a espetada?
2: Não, a espetada tem que ir a um arraial normal que já existe.
1: Ah, tá bem. Então,
2: mas vamos pensar nisso.
1: Quem sabe? Se é intercultural, a espetada tem que estar lá bem espetada.
2: Vamos pensar nisso. Eles têm aqueles licores que eles gostem de fazer de casa.
1: Licores caseiros, sim.
2: Exatamente, a Casa do Povo Gordo, e aquelas bebidas tradicionais, também de cá. Depois temos o Gato Legal, que é uma pastelaria que já existe mesmo na Ponta do Parque, e também recentemente, eu acho que desde o ano passado ou outro, também na Calheta, perto da Marina da Calheta, e eles servem basicamente pastelaria, cafés e tartes, ok? Também é um dos nossos patrocinadores.
1: Vão ser eles que vão estar abertos às 11 da manhã, antes das 11, que é para tomar o cafezinho, antes de ir à missa.
2: Um pouco antes, sim. Todas as barracas vão estar abertas depois das 11. Esta vai abrir um pouco mais cedo, para quem quiser um cafezinho, está ali para servir. Depois temos aqui o Chabin. Chabin já havia o ano passado. Era basicamente ter bebidas. Eles este ano vão fazer nikitas, vão ter refrigerantes e vão também ter sobremesas típicas sul-africanas também. Depois temos uma barraca nova, que é Fate Cook Palace, que é basicamente eles vão fazer rotis e panakuk recheados. Esta panakuk vai ser mais, não é bem uma panqueca, vai ser mais tipo wrap, ok?
1: Que estilo crepes?
2: Tipo crepe, sim. Onde é que eles fazem tipo
1: rolinhas.
2: Rutis, rolinhas, e dentro também é tipo, tem é carne moída com ervilha.
1: Estilo tacos?
2: Tipo assim, não é
1: ou
2: bem
1: então
2: tacos.
1: Ou então aquele árabe, kebab.
2: É mais, eu diria mais tipo um wrap.
1: Sim, um wrap, certo.
2: Mais assim,
1: salgado,
2: um wrap
1: com carne.
2: Sim,
1: certo.
2: Sim. Muito bom. Fat Cook também é tipo uma algo tradicional também, que é feito de farinha, não é? Fátima, é de farinha e que vai. É muito bom. Tem que experimentar. É algo de.
1: Vetcook. Apontem mais uma coisa tradicional da África do Sul.
2: Depois vamos ter o nosso.
1: Uma refeição.
2: Exatamente. O nosso tradicional. O pai já vai. Ele já teve o ano passado. Vai ter fish and chips.
1: O pai já vai. Eu não me giro.
2: O pai já vai. Eles costumam ter sempre no município da Quileta. As pessoas já conhecem. Eles vão fazer o nosso fish and chips. Que as pessoas gostem. Que é muito tradicional.
1: Muita influência inglesa, não é? Os ingleses.
2: Os ingleses gostem muito. Mas quase os portugueses todos. Ou madeirenses lá na África do Sul. Um negócio. Ou têm um supermercado. Ou têm um fish and chips, ou um bakery, ou
1: fish and
2: um
1: chips é batatas fritas e peixe.
2: É batatas fritas e peixe, exatamente. E eles vão fazer porque os sul-africanos e as pessoas de cá, para experimentar algo diferente, vai ser muito bom. Depois temos outros dois novos, que é uma barraca este ano que vai ser espetacular, também tem que experimentar, que é os grelhados. Portanto, eles vão fazer aquela maneira tradicional, a maneira como os sul-africanos gostam de fazer com aquelas especiarias boas, costeletas grelhadas.
1: Ai meu Deus, ainda bem que o horário do almoço já passou, porque senão estaremos aqui a morrer da fome. Podem com tanta coisa boa.
2: Olha, é por isso que as pessoas podem passar lá o dia, podem almoçar e depois têm o jantar e algo diferente, e depois têm aquelas sobremesas.
1: Não, por isso que eu fiquei assustada quando o programa cultural começava logo às 11 da manhã e só a abertura era às 6 da tarde e eu, e antes, deve haver comerzinho, senão ninguém aguenta.
2: Exatamente. E também eles vão ter entrecosto grelhado e, claro, batata frita. Portanto, se alguém também quiser batata frita, esta é a barraca que vai ter a batata frita. E depois, para acabar, além dos doces que vamos ter na Alsap, na nossa, e também no Chabin, também vamos também ter na barraca que é morangos com chocolate de madeira, que as pessoas gostem muito cá.
1: Quem é que não gosta?
2: Não é, aquele para acabar, claro. Vai ser muito bom, portanto é uns morangos de qualidade, já sabemos, com aqueles toppings especiais que eles sabem fazer muito bem cá. Portanto, temos aqui umas barracas fantásticas, comida. Venham com fome, não comem em casa, venham com fome, porque vamos ter aqui muito boa escolha.
1: E tem lugar com sombra, sentadinhos.
2: Sim, nós pedimos
1: almoçar a 1 da tarde com sol também.
2: Já o ano passado já tivemos.
1: Sim, ótimo.
2: Mas este ano vamos pedir mais. Já,
1: lugares
2: aliás,
1: com
2: já
1: sombra,
2: pedimos
1: sentados.
2: A empresa de cervejas da Madeira é a nossa. Quem nos está a apoiar nesta festa, vão nos ajudar com as mesas, com os guarda-sóis,
1: que é necessário,
2: e obviamente ajudar nas barracas com as bebidas.
0: E o São Pedro.
2: E o São Pedro.
1: Vai ajudar. São Pedro em julho já vai estar bom.
2: Tá bem, tá bem.
1: Não é como agora,
0: já
1: chuva, junho.
0: Já
1: o capacete de junho, não é que eu falo,
0: sim,
1: capacete de São
0: João.
1: Então estamos em São João e vai passar já em junho.
2: Olha, não sei o que é que se passa, meu querido, mas é assim, nós temos sempre uma sorte que este ano São Pedro vai correr tudo bem, mas corre sempre bem naquele dia.
0: Há de correr.
1: Vai correr bem. Vai ser um domingo santo.
2: É.
1: Benzido.
2: Depois temos aquele mercado cultural.
1: De artesanato.
2: E artesanato, que é o seguinte, isto já são tendas, não são bem barracas. Vamos ter duas tendas, que vai ter a parte que é da African Roots, que African Roots, que vai ser, eles têm aquela, tudo o que tem a ver a nível de comida, especiarias, artesanato, tudo sul-africano. Portanto,
1: African Roots são raízes sul-africanas,
2: exatamente.
1: É o nome.
2: Exatamente. Raízes, exatamente. E eles, vai ser fantástico, porque eles já têm uma loja na Calheta, eles abriram recentemente mais uma loja aqui ao pé do fórum, e eles vão estar ali, porque isso é fantástico, as pessoas podem vir da ilha toda e não se preocupar, porque eles vão estar ali e vão ter tudo o que as pessoas
1: vamos
2: precisam.
1: Vamos conhecer um pouco do que é que se faz na África do Sul, o que é tradicional.
2: Tudo. E depois temos as outras duas tendas, que vamos ter estas outras duas tendas a nível cultural, vai ser Alsap, e nós vamos ter
1: o bolo de mel, as broas, moquê madeirense.
2: O ano passado tivemos a Chabon, este ano decidimos fazer algo diferente. Vamos ter primeiro a Europa, vai estar lá, vai vir alguém, um representante, porque eles ofereceram duas viagens para a África do Sul. e de volta. E vão estar lá para fazer este sorteio para solucionar.
1: Ah, portanto, mas como é que é? Nós temos que comprar lá uma rifa?
2: Sim, exatamente. Ah. As rifas são 5 euros.
1: Certo.
2: Certo, Fátima? É 5 euros.
1: Para ganharmos euros uma viagem?
2: Para ganhar uma viagem. O primeiro prémio é uma viagem para duas pessoas e de volta.
1: Um luxo, além disso, um luxo para quem ganhar.
2: 5 euros, não é? 5 euros, imagina, ganhar. E além disso... Isto é além do desconto, que para quem já sabe que já vai ter 10%, sim. Todos têm direito a isso, não é? É só passar lá, se ainda não tem o desconto, também pode passar na tenda, que vai estar lá alguém e pode dar o nosso código de promoção. Nós não vamos guardar o código de promoção. Temos aqui para distribuir.
1: Tem que ser usado.
2: Exatamente. Além disso, vamos ter uma senhora que também vai fazer uma exposição que ela já fez. No Jardim Olinda Gil. Ela fez uma exposição africana e vamos estar lá a expor as pinturas dela. Foi do Jardim do Mar, certo? Ela é do Jardim do Mar.
1: E uma exposição só para ver, ou quem quiser comprar também pode comprar?
2: É. Da Calheta. Ela é também do município da Calheta, exatamente. Ela vai fazer uma exposição. Portanto, além disso, também vamos ter outra organização, que é o Shufflin Walking Team. Que eles normalmente fazem uma vez por ano, que é uma equipa que começou em Joanesburgo, que ajuda, que faz uma vez por ano, eles começam a andam para ajudar também as famílias, normalmente aqui na Madeira, é a Liga contra o Cancro. Eles ajudam e angriamos também eventos. E nós também vamos participar juntamente com essa equipa. Portanto, é a nossa associação que apoia essa iniciativa. E vai ser no dia 26 de julho. Também faz parte do nosso evento.
1: Do vosso programa.
2: No nosso
1: e
2: programa.
1: E o percurso ali vai ser? Vocês vão andar onde? Foi o percurso?
2: Normalmente começa no Lido. E vamos até a promenade lá, até o fundo da promenade. Não é muito, muito longe.
1: Até a Câmara de Lobos?
2: Quase. Não é bem, porque temos pessoas.
1: É Formosa?
2: Sim. Um pouco antes. Queremos fazer isto mais acessível. Este ano eles estão a organizar um bom programa, estão a ter esta cantora também, Jackie, estão a ter a Liga contra o Cancro também vai lá estar no Lido, eles estão a fazer um bom. Portanto, vai também lá estar para promover também esse evento.
1: E isso tudo é no que dia 26 de julho.
2: Também. Também faz parte do. Também é da ALSAP. Portanto, nestas duas tendas vamos ter estas organizações também lá. Além disso, também vamos ter o NOW, não é? Fátima, tu falaste, como é que chama-se a empresa? Stop Now, não é?
3: Yeah.
2: Stop Now. Portanto, Stop Now é uma empresa que também vai estar lá. Além
1: Stop
2: disso,
1: ou Start?
2: Start Now.
1: É, começa agora.
2: Começa agora. Portanto, é uma empresa que basicamente ajuda os empresários que estejam para divulgar, para fazer parte, para ter desconto.
1: Eles fazem marketing, então.
2: Exatamente, mais ou menos isso. Além
1: publicidade.
2: Disso, além disso, também vamos ter lá... Na nossa tenda também, vamos estar lá também as empresas que estão cá, sul-africanas, luso-descendentes, também querem promover as suas empresas, também que é ótimo. E isso tem a ver com o mercado cultural. E, para acabar...
1: Só temos 4 minutos.
2: Para acabar...
0: temos a música.
2: Ser muito rápido. Que é a parte que as pessoas esquecem, que é as nossas crianças. Os pais podem ir e trazer. E o ano passado já foi um grande sucesso, porque as pessoas às vezes esquecem que as crianças também fazem parte. E às vezes os pais não sabem o que é para fazer. Então, este ano, vamos ter 4 empresas. Temos a Terracota Cerâmica Fé. Portanto, as crianças podem fazer uma pintura de cerâmica. Também para os adultos, também não é só para as crianças, porque às vezes há adultos que são pior que as crianças, né? Com peças como canecas, pratos e figuras, e eles podem personalizar. Depois vamos ter a Ena, a Madeira J9, que são
1: pinturas... Vou sair de lá com uma tatuagem.
2: Exatamente, podem sair.
1: E depois tatuagem daquelas que saem com a lavagem, daquelas permanentes.
2: Para todas as idades também, sim. Vamos lá dizer. E também vamos ter o espaço Fenty com pinturas faciais, e para acabar, para aqueles... mas vamos dizer, aqueles pequenininho grande, que quer aquelas experiências de realidade virtual, também vamos ter lá isso. Portanto, temos uma zona fantástica também que podem deixar. Claro que a zona infantil vai acabar mais cedo, porque pronto, já sabemos que as crianças, aquele lá para as 8 vai acabar. E é basicamente isso. Portanto, o nosso
1: muita
2: palco,
1: coisa que
2: o nosso
1: temos
2: evento
1: dia
2: é um
1: 5.
2: Dia fantástico.
1: Dia 1, que temos o concurso culinário.
2: Exatamente.
1: Para lá estar.
2: É mais para relaxar, para falar, para entretenimento e para ver como um pedacinho como
1: e no
2: é
1: dia
2: faz.
1: 5 de julho, esta grande festa sul-africana.
2: Isso Luzes... ninguém pode perder. Tá bem.
1: Exatamente.
3: Os prémios de o primeiro, segundo e o terceiro prémio vai ser, o juiz vai decidir, mas os prémios vão, eles vão atribuir os prémios no dia da festa, no dia 5.
1: O do concurso, vão atribuir os prémios na festa, está certíssimo.
0: Vão ser dados conhecidos.
1: E uma mensagem final, antes de ouvirmos o nosso Ben Rodrigues.
3: Isso.
1: Uma mensagem final da vossa parte.
2: Portanto, bom, da minha sim. parte.
3: E só queria dizer, isto tudo não podia ser feito sem uma equipa boa, quer dizer, uma grande equipa. Temos aí esta barraca da Festa Cultural Sul-Africana, vai ser dirigido para a equipa que organiza as barracas, a Daylene Holder e o Francisco Pereira. Eu quero agradecer a eles pelo trabalho que eles têm feito, eles têm organizado as barracas e os comes, as gastronomia. E também a Got Legal, e quero agradecer muito, um dos... eles estão a organizar, eles é que estão a fazer estas postas e eles é que fazem...
1: A parte de marketing. Porque há sempre muita gente a fazer parte e eles todos também devemos agradecer, está certo?
2: Exatamente. Portanto, já falámos da decoração... E agora estes dois.
3: O Christopher dos Santos, que trabalhou a fazer estas postas.
2: E como também queria dar um grande agradecimento também à nossa assistente aqui, que são duas, é a Goretti Portela e a Colina Abreu, porque são as mãos direitas de eu e da Fátima. Portanto, sem elas também a parte administrativa também não seria possível. E também gostaria de agradecer a todos, mesmo a todos, como diz a Fátima muito bem, isto tudo para ser possível precisamos de uma grande equipa.
3: Exatamente.
2: E eu pessoalmente também queria agradecer a uma pessoa muito especial, que é a Fátima. Muito obrigada por tudo, Fátima. Tens sido incansável. Vai ser uma festa de grande sucesso.
1: Não
2: vais
1: percam.
2: Ver. Sem 5
1: de julho. 5 de julho, das 11 à 1 da manhã. Não percam a festa sul-africana na Ponta do Pargo. E para acabar em grande, acabamos com uma música de um luso descendente, o Ben Rodrigues. E a música chama-se Homesick.
0: Uma boa tarde para todos. Lembramos que sábado sempre na Onda Média, canal 1, 1530, e aos domingos no FM Stereo, frequência modulada da estereofonia. Para todos, continuação de muito boa tarde.

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1: Bem-vindos a mais um motor de busca, a sua viagem diária pela história no posto emissor do Funchal. Dia 27 de junho, mas do ano de 1954, era inaugurada a primeira central nuclear do mundo. Na parte da saúde, lembramos que a energia exige responsabilidade ambiental e também humana. Na parte da literatura e da cultura, convém relembrar que a energia nuclear influenciou e muito a ficção

científica, seja na escrita, seja também no cinema. Como personalidade, o destaque maior vai para Helen Keller, que nascia neste mesmo dia. E já que falamos em centrais nucleares, a curiosidade é que a primeira ficava situada na antiga União Soviética. O destaque musical vai para o grupo Radiohead, com seu Karma Police. E é com esta mesma música que nos despedimos por hoje, com a promessa de voarmos mais um passo na história. Amanhã, na antena do posto emissor do Funchal, em mais um Motor de Busca.

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0: Aumentou para 41 o número de mortos entre a comunidade portuguesa na Venezuela. A primeira missão portuguesa já chegou àquele país. Grupo de cidadãos venezuelanos e lusodescendentes na Madeira mobilizam recolha de produtos para ajudar as vítimas dos sismos. Num apelo à solidariedade empresarial, secretário da Economia pede que a Madeira se mobilize pela Venezuela. Prazo para a conclusão das obras do novo hospital volta a ser alargado. Lançamento do novo concurso público para a terceira fase só será aprovado na próxima semana. Um grupo de cidadãos venezuelanos e lusodescendentes que vive na Madeira decidiu organizar uma recolha de bens e produtos para enviar para a Venezuela após os sismos que abalaram aquele país. Já lá vamos. Para já falamos da mais recente atualização do número de vítimas. São já 41 o número de mortos registados entre a comunidade portuguesa e luso-venezuelana. 6 são menores. Ao todo, já foram contabilizadas 929 vítimas mortais. O número de feridos chegou aos 3.360. As equipas de resgate enviadas por diversos países continuam a trabalhar para tentar encontrar sobreviventes. Entre essas missões, já se encontra uma equipa enviada por Portugal e que chegou à Venezuela ao início da tarde deste sábado. O Presidente da República garante que está a acompanhar a situação. António José Seguro viajou para os Estados Unidos, de onde tem mantido contactos a diversos níveis, incluindo com a comunidade portuguesa.
1: Tenho estado a acompanhar. Infelizmente, as notícias que nos chegam não são as notícias que nós desejamos. Ainda hoje de manhã, às 7 da manhã de cá, falei ao telefone com o Sr. Primeiro-Ministro. Portugal vai ajudar, como é a sua responsabilidade e uma marca da sua forma de se relacionar com todos os povos, e sobretudo porque temos uma grande comunidade de portugueses também na Venezuela que precisam do nosso apoio e que precisam que todos nos possamos unir e desenvolver todos os esforços para que todas as pessoas que ainda não foi possível contactar estejam com vida.
0: A preocupação do Presidente da República. Já dissemos, na Madeira, há quem mobilize vontades para ajudar as vítimas dos sismos na Venezuela. E o Secretário-Geral da Economia deixou um apelo às empresas da região para que apoiem a recuperação e a reconstrução daquele país. José Manuel Rodrigues diz que é obrigação do tecido empresarial da Madeira apoiar, no que lhe for possível, as famílias e empresas que perderam tudo com a catástrofe provocada por estes sismos.
2: Dirijo um apelo a todas as empresas da Madeira e do Porto Santo para que apoiem a recuperação e a reconstrução da Venezuela. A Madeira tem uma dívida de gratidão impagável para com a Venezuela, pela forma como acolheu milhares de madeirenses ao longo de décadas num período difícil do nosso arquipélago. E pela forma também como muitos desses imigrantes que depois ganharam a sua vida na Venezuela apoiaram com as suas remessas de dinheiro a Madeira e Portugal a seguir ao 25 de Abril, quando não tínhamos sequer divisas para comprar cereais e outros produtos essenciais ao estrangeiro. É preciso também lembrar que, mesmo recentemente, os lusodescendentes descontentes com a situação no seu país vieram para a Madeira e contribuíram para dar uma nova dinâmica à nossa economia, quer como empresários, quer como trabalhadores.
0: O secretário regional da Economia revela para onde as doações podem ser dirigidas.
2: Eu julgo que as nossas empresas podem canalizar os seus apoios para as várias associações de luso-venezuelanos existentes na região, como têm feito nos últimos dias muitos cidadãos, através dos canais institucionais para os centros portugueses, para as casas da Madeira, assim como para as organizações humanitárias internacionais.
0: O apelo do secretário regional da Economia, José Manuel Rodrigues. E desde o primeiro dia da catástrofe, um grupo de cidadãos venezuelanos e lusodescendentes residentes na Madeira decidiu realizar uma campanha de recolha de produtos, cuja primeira remessa será enviada para a Venezuela já na próxima semana. Os pontos de recolha estão distribuídos por 9 dos 11 concelhos da região e incluem diversas associações, lojas comerciais, casas do povo, câmaras municipais e juntas de freguesia. Francis Relva coordena o projeto e revela o que é preciso.
3: Básicamente, tudo que é enlatados, porque, pronto, alimentos que sejam fáceis de comer, barras energéticas, insumos médicos, tudo que é máscaras, álcool, luvas, tudo, gases, tudo que é para. Pronto, primeiros socorros, basicamente, é o mais importante neste momento. É importante destacar que não estamos a receber roupa ainda, porque muitas pessoas estão a perguntar, mas roupa ainda não.
0: E apesar do pouco tempo de recolha, as quantidades já são significativas.
3: Neste momento já temos mais de 20 caixas cheias de bens. Só estamos à espera agora de um caminhão ir a levar para essa associação e ainda estamos a encher mais e estou a continuar. Pronto, vou receber até o dia 1, porque o dia 2 já tem que estar tudo embalado, que o dia 3 já vai sair.
0: Este primeiro contingente de ajuda será então transportado de avião, já a partir da próxima sexta-feira, mas poderá ainda ocorrer um segundo envio.
3: É através de um avião da TAP. Só sabemos que vai sair um no dia 3 e um no dia 16. Isto a partir de uma associação que está a fazer toda essa conexão.
0: Depois deste primeiro envio, vocês vão continuar as recolhas?
3: Em princípio, sim, porque o outro sai o dia 16, então vamos a continuar e pronto, sabemos que a Venezuela vai precisar por um tempo toda a ajuda possível.
0: Francis Relva, que na Madeira coordena este movimento de recolha de produtos a enviar para a Venezuela, também tem familiares afetados pelos sismos.
3: Graças a Deus, nossa família, pelo menos dos que estamos aqui, estão todos bem, mas perderam as casas, enfim. Então, eu pessoalmente tenho minha tia, que é madeirense também, e ela está. O edifício ficou em mau estado, não conseguem viver lá. Entre outras pessoas, famílias, meus amigos também, por acaso tenho uma cliente que ela casou cá e infelizmente faleceu, como muita família. E pronto, é essa a situação.
0: Ainda nestas declarações ao posto emissor, Francis Relva revelou que há muitas famílias que se queixam na Venezuela do que dizem ser a ausência do Estado venezuelano para acudir às vítimas.
3: Muitas pessoas que eu conheço estão-se a queixar especificamente disso. Chegam primeiro as ajudas de Salvador e México, e do próprio país ainda não chegou.
0: Os mais recentes dados indicam que os sismos que abalaram a Venezuela deixaram pelo menos 4 mil desalojados. Há a registar até agora cerca de 1.000 mortos e mais de 3 mil feridos. 50 mil pessoas estão desaparecidas. Entre a comunidade portuguesa e luso-venezuelana foram contabilizados cerca de 4 dezenas de mortos e perto de uma centena de desaparecidos. E à segunda tentativa, o governo regional aumentou em menos de 50% o valor base de lançamento do concurso para a terceira fase de construção do novo hospital. Está agora fixado em 415 milhões de euros. São mais 150 milhões do que no primeiro concurso. À primeira tentativa, o valor era de 265 milhões de euros e o concurso ficou deserto, ou seja, não se apresentou qualquer interessado para a obra. O concurso para esta fase abrange as infraestruturas gerais, acabamentos e instalações técnicas. O novo preço base foi anunciado esta sexta-feira pelo secretário-geral da Economia de Equipamentos e Infraestruturas numa visita às obras do novo hospital. Pedro Rodrigues confirmou que, enquanto não foi concluído este concurso para a terceira fase, as obras estão paradas, apenas com algumas correções a fazer por parte dos empreiteiros. Dia D para a seleção de futebol, apesar de já ter confirmada a passagem aos 16avos de final do Campeonato do Mundo, Portugal quer ganhar à Colômbia e ficar no primeiro lugar do Grupo K. O jogo é na madrugada deste sábado para domingo e começa à meia-noite e meia. O selecionador Roberto Martínez garante que a equipa está confiante.
4: Acho que num torneio como o Mundial não há caminho certo, não há a posição certa. O que é importante é chegar ao melhor nível dentro do balneário, e isso só consegues atingir isso depois de ganhar o jogo. Acho que o desempenho durante o segundo jogo deu isso, muita confiança, muita força de acreditar naquilo que nós fazemos, e isso é essencial. Não é uma equipa de perder pontos fortes ou qualidades, é ao contrário. Não há perigo de perder tudo aquilo bom que fizemos durante os dois jogos.
0: Para Roberto Martínez, todos os jogadores contam, não há suplentes na equipa. Têm de estar todos preparados para dar o máximo contributo quando são chamados.
4: É isso que é a força do nosso balneário, que os jogadores estão preparados quando começam no 11 inicial para dar tudo, quando estão no banco estão preparados para fazer a diferença. Já na nossa equipa a palavra substituto já não existe.
0: Recordo que o jogo entre Portugal e a Colômbia é na madrugada deste sábado para domingo, à meia-noite e meia. O Presidente da República, que viajou para os Estados Unidos, já confirmou que vai acompanhar a partida. António José Seguro espera que Portugal ganhe.
1: O talento individual está lá todo. E, portanto, o desafio que nós temos no nosso país é como é que nós organizamos o nosso talento individual como organização de competências coletivas. A seleção tem-nos dado essa resposta. E, portanto, espero que amanhã isso possa também concretizar-se com uma excelente exibição e com um bom resultado.
0: Para o Presidente da República, o futebol é uma excelente porta para mostrar Portugal ao mundo e atrair investimento.
1: É muito importante porque projeta com qualidade e com ambição o nome de Portugal. Um Portugal que está disponível e aberto para o investimento. Nós fizemos muito investimento no nosso país, designadamente investimento que cria empregos de grande qualidade, bem remunerados, que fixem os talentos no nosso país, designadamente os jovens, e o futebol é uma porta aberta com essa marca de qualidade, com essa ambição e com resultados, e pode ser, é hoje, um grande embaixador de Portugal.
0: O Presidente da República e também o Presidente da Federação Portuguesa de Futebol, Pedro Proença, discursaram na abertura da primeira edição internacional da Conferência Portugal Football Summit, na cidade norte-americana de Miami.
1: Aquilo que representou a minha presença na abertura deste Summit é testemunhar a qualidade do futebol português, da sua organização, das suas estruturas, do nosso talento e esta feliz combinação entre futebol, investimento, diplomacia económica e, sobretudo, projetar a imagem de um país moderno, de um país com ambição e de um país disponível a acolher investimento para criar melhores empregos e para gerar mais riqueza. É isso que nós precisamos no nosso país.
0: António José Seguro, o Presidente da República. Agora conhecemos as previsões do estado do tempo para domingo, períodos de céu muito nublado, possibilidade de ocorrência de aguaceiros fracos na vertente norte e nas terras altas da Ilha da Madeira, vento fraco a moderado entre os 10 e os 30 km por hora de nordeste, superando por vezes forte até 40 km horários nas terras altas a partir da tarde. 26 graus é a temperatura máxima prevista para o Funchal.

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olhar por nós, por esse mundo afora. Tomai conta desse povo que de joelhos faz uma oração, mãe. Lindo, Nossa Senhora. Ó Virgem Santa, abençoai com sua luz, mãe. Por onde anda o nosso coração? Obrigado. E nós estamos aqui nesse santuário, pedindo paz, amor, saúde. Por isso estou aqui. Muitos de cá e muitos vieram aqui a pé e de coração.

mulher por nós, por esse povo. Toma em conta agora, mãe, que se dobra em oração. Nossa Senhora, ó Virgem Santa.

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1: No Evangelho de hoje, encontramos o homem que surpreende Jesus pela sua fé, um centurião romano. Apesar de não pertencer ao povo de Israel, aproxima-se com humildade e pede a cura do seu servo. E diz uma frase que ainda hoje repetimos em cada Eucaristia: Senhor, eu não sou digno de que entreis em minha casa, mas dizei uma só palavra e o meu servo será curado. Jesus admira esta confiança. O centurião acredita que basta a palavra de Cristo para transformar a realidade. Também nós tantas vezes queremos provas, garantias ou respostas imediatas. O Evangelho convida-nos a confiar, mesmo quando não vemos tudo com clareza. A fé verdadeira nasce da certeza de que Deus continua a agir na nossa vida, sustentando-nos com a sua presença e o seu amor.

0: Posto emissor de Funchal, acompanhamos agora a recitação do Terço do Santo Rosário.
1: Em nome do Pai, do Filho e do Espírito Santo. Amém. Amém. Estamos reunidos no amor de Jesus. Pois a oração consiste em levar a alma a Deus ou em pedir a Deus bens conformes à sua vontade. Ela é sempre um dom de Deus que vem ao encontro do homem. A oração cristã é a relação pessoal e viva dos filhos de Deus com o Pai infinitamente bom, com o seu Filho Jesus Cristo e com o Espírito Santo que habita no coração daqueles. Rezemos com Maria, nossa Mãe, elevando o nosso coração até Deus.

0: Meditemos nos mistérios gozosos. Primeiro mistério: a anunciação do anjo à Virgem Maria. Maria disse então: Eis a escrava do Senhor, faça-se em mim segundo a tua palavra. Pai nosso que estás nos céus, santificado seja o vosso nome, venha a nós o vosso reino, seja feita a vossa vontade, assim na terra como no céu.
1: O pão nosso de cada dia nos dai hoje, perdoai-nos as nossas ofensas, assim como nós perdoamos a quem nos tem ofendido. E não nos deixeis cair em tentação, mas livrai-nos do mal. Amém.
0: Ave Maria, cheia de graça, o Senhor é convosco. Bendita sois vós entre as mulheres, e bendito é o fruto do vosso ventre, Jesus.
1: Santa Maria, Mãe de Deus, rogai por nós, pecadores, agora e na hora da nossa morte. Amém.
0: Ave Maria, cheia de graça, o Senhor é convosco. Bendita sois vós entre as mulheres, e bendito é o fruto do vosso ventre, Jesus.
1: Santa Maria, Mãe de Deus, rogai por nós, pecadores, agora e na hora da nossa morte. Amém.
0: Ave Maria, cheia de graça, o Senhor é convosco. Bendita sois vós entre as mulheres, e bendito é o fruto do vosso ventre, Jesus.
1: Santa Maria, Mãe de Deus, rogai por nós, pecadores, agora e na hora da nossa morte. Amém.
0: Ave Maria, cheia de graça, o Senhor é convosco. Bendita sois vós entre as mulheres, e bendito é o fruto do vosso ventre, Jesus.
1: Santa Maria, Mãe de Deus, rogai por nós, pecadores, agora e na hora da nossa morte. Amém.
0: Ave Maria, cheia de graça, o Senhor é convosco. Bendita sois vós entre as mulheres, e bendito é o fruto do vosso ventre, Jesus.
1: Santa Maria, Mãe de Deus, rogai por nós, pecadores, agora e na hora da nossa morte. Amém.
0: Ave Maria, cheia de graça, o Senhor é convosco. Bendita sois vós entre as mulheres, e bendito é o fruto do vosso ventre, Jesus.
1: Santa Maria, Mãe de Deus, rogai por nós, pecadores, agora e na hora da nossa morte. Amém.
0: Ave Maria, cheia de graça, o Senhor é convosco. Bendita sois vós entre as mulheres, e bendito é o fruto do vosso ventre, Jesus.
1: Santa Maria, Mãe de Deus, rogai por nós, pecadores, agora e na hora da nossa morte. Amém.
0: Ave Maria, cheia de graça, o Senhor é convosco. Bendita sois vós entre as mulheres, e bendito é o fruto do vosso ventre, Jesus.
1: Santa Maria, Mãe de Deus, rogai por nós, pecadores, agora e na hora da nossa morte. Amém.
0: Ave Maria, cheia de graça, o Senhor é convosco. Bendita sois vós entre as mulheres, e bendito é o fruto do vosso ventre, Jesus.
1: Santa Maria, Mãe de Deus, rogai por nós, pecadores, agora e na hora da nossa morte. Amém.
0: Ave Maria, cheia de graça, o Senhor é convosco. Bendita sois vós entre as mulheres, e bendito é o fruto do vosso ventre, Jesus.
1: Santa Maria, Mãe de Deus, rogai por nós, pecadores, agora e na hora da nossa morte. Amém.
0: Glória ao Pai, ao Filho e ao Espírito Santo.
1: Como era no princípio, agora e sempre. Amém.
0: Ó Maria concebida sem pecado,
1: rogai por nós que recorremos a vós.
0: Ó meu bom Jesus, perdoai-nos e livrai-nos do fogo do inferno.
1: Levai as almas todas para o céu, principalmente as que mais precisarem.
0: Segundo mistério: a visitação de Maria a Santa Isabel. Por aqueles dias, Maria pôs-se a caminho e dirigiu-se à pressa para a montanha, a uma cidade da Judeia. Entrou em casa de Zacarias e saudou Isabel. Quando Isabel ouviu a saudação de Maria, o menino saltou-lhe de alegria no seio e Isabel ficou cheia do Espírito Santo. Pai nosso que estás nos céus, santificado seja o vosso nome, venha a nós o vosso reino, seja feita a vossa vontade, assim na terra como no céu.
1: O pão nosso de cada dia nos dai hoje, perdoai-nos as nossas ofensas, assim como nós perdoamos a quem nos tem ofendido. E não nos deixeis cair em tentação, mas livrai-nos do mal. Amém.
0: Ave Maria, cheia de graça, o Senhor é convosco. Bendita sois vós entre as mulheres, e bendito é o fruto do vosso ventre, Jesus.
1: Santa Maria, Mãe de Deus, rogai por nós, pecadores, agora e na hora da nossa morte. Amém.
0: Ave Maria, cheia de graça, o Senhor é convosco. Bendita sois vós entre as mulheres, e bendito é o fruto do vosso ventre, Jesus.
1: Santa Maria, Mãe de Deus, rogai por nós, pecadores, agora e na hora da nossa morte. Amém.
0: Ave Maria, cheia de graça, o Senhor é convosco. Bendita sois vós entre as mulheres, e bendito é o fruto do vosso ventre, Jesus.
1: Santa Maria, Mãe de Deus, rogai por nós, pecadores, agora e na hora da nossa morte. Amém.
0: Ave Maria, cheia de graça, o Senhor é convosco. Bendita sois vós entre as mulheres, e bendito é o fruto do vosso ventre, Jesus.
1: Santa Maria, Mãe de Deus, rogai por nós, pecadores, agora e na hora da nossa morte. Amém.
0: Ave Maria, cheia de graça, o Senhor é convosco. Bendita sois vós entre as mulheres, e bendito é o fruto do vosso ventre, Jesus.
1: Santa Maria, Mãe de Deus, rogai por nós, pecadores, agora e na hora da nossa morte. Amém.
0: Ave Maria, cheia de graça, o Senhor é convosco. Bendita sois vós entre as mulheres, e bendito é o fruto do vosso ventre, Jesus.
1: Santa Maria, Mãe de Deus, rogai por nós, pecadores, agora e na hora da nossa morte. Amém.
0: Ave Maria, cheia de graça, o Senhor é convosco. Bendita sois vós entre as mulheres, e bendito é o fruto do vosso ventre, Jesus.
1: Santa Maria, Mãe de Deus, rogai por nós, pecadores, agora e na hora da nossa morte. Amém.
0: Ave Maria, cheia de graça, o Senhor é convosco. Bendita sois vós entre as mulheres, e bendito é o fruto do vosso ventre, Jesus.
1: Santa Maria, Mãe de Deus, rogai por nós, pecadores, agora e na hora da nossa morte. Amém.
0: Ave Maria, cheia de graça, o Senhor é convosco. Bendita sois vós entre as mulheres, e bendito é o fruto do vosso ventre, Jesus.
1: Santa Maria, Mãe de Deus, rogai por nós, pecadores, agora e na hora da nossa morte. Amém.
0: Ave Maria, cheia de graça, o Senhor é convosco. Bendita sois vós entre as mulheres, e bendito é o fruto do vosso ventre, Jesus.
1: Santa Maria, Mãe de Deus, rogai por nós, pecadores, agora e na hora da nossa morte. Amém.
0: Glória ao Pai, ao Filho e ao Espírito Santo.
1: Como era no princípio, agora e sempre. Amém.
0: Ó Maria, concebida sem pecado,
1: rogai por nós que recorremos a vós.
0: Ó meu bom Jesus, perdoai-nos e livrai-nos do fogo do inferno.
1: Levai as almas todas para o céu, principalmente as que mais precisam.

0: Terceiro mistério: o nascimento de Jesus em Belém. O anjo disse-lhes: Não temais, pois anuncio-vos uma grande alegria que o será para todo o povo. Hoje, na cidade de David, nasceu-vos um Salvador que é o Messias Senhor. Isto vos servirá de sinal. Encontrareis o menino envolto em panos e deitado numa manjedoura. Pai nosso que estás nos céus, santificado seja o vosso nome, venha a nós o vosso reino, seja feita a vossa vontade, assim na terra como no céu.
1: O pão nosso de cada dia nos dai hoje, perdoai-nos as nossas ofensas, assim como nós perdoamos a quem nos tem ofendido. E não nos deixeis cair em tentação, mas livrai-nos do mal. Amém.
0: Ave Maria, cheia de graça, o Senhor é convosco. Bendita sois vós entre as mulheres, e bendito é o fruto do vosso ventre, Jesus.
1: Santa Maria, Mãe de Deus, rogai por nós, pecadores, agora e na hora da nossa morte. Amém.
0: Ave Maria, cheia de graça, o Senhor é convosco. Bendita sois vós entre as mulheres, e bendito é o fruto do vosso ventre, Jesus.
1: Santa Maria, Mãe de Deus, rogai por nós, pecadores, agora e na hora da nossa morte. Amém.
0: Ave Maria, cheia de graça, o Senhor é convosco. Bendita sois vós entre as mulheres, e bendito é o fruto do vosso ventre, Jesus.
1: Santa Maria, Mãe de Deus, rogai por nós, pecadores, agora e na hora da nossa morte. Amém.
0: Ave Maria, cheia de graça, o Senhor é convosco. Bendita sois vós entre as mulheres, e bendito é o fruto do vosso ventre, Jesus.
1: Santa Maria, Mãe de Deus, rogai por nós, pecadores, agora e na hora da nossa morte. Amém.
0: Ave Maria, cheia de graça, o Senhor é convosco. Bendita sois vós entre as mulheres, e bendito é o fruto do vosso ventre, Jesus.
1: Santa Maria, Mãe de Deus, rogai por nós, pecadores, agora e na hora da nossa morte. Amém.
0: Ave Maria, cheia de graça, o Senhor é convosco. Bendita sois vós entre as mulheres, e bendito é o fruto do vosso ventre, Jesus.
1: Santa Maria, Mãe de Deus, rogai por nós, pecadores, agora e na hora da nossa morte. Amém.
0: Ave Maria, cheia de graça, o Senhor é convosco. Bendita sois vós entre as mulheres, e bendito é o fruto do vosso ventre, Jesus.
1: Santa Maria, Mãe de Deus, rogai por nós, pecadores, agora e na hora da nossa morte. Amém.
0: Ave Maria, cheia de graça, o Senhor é convosco. Bendita sois vós entre as mulheres, e bendito é o fruto do vosso ventre, Jesus.
1: Santa Maria, Mãe de Deus, rogai por nós, pecadores, agora e na hora da nossa morte. Amém.
0: Ave Maria, cheia de graça, o Senhor é convosco. Bendita sois vós entre as mulheres, e bendito é o fruto do vosso ventre, Jesus.
1: Santa Maria, Mãe de Deus, rogai por nós, pecadores, agora e na hora da nossa morte. Amém.
0: Ave Maria, cheia de graça, o Senhor é convosco. Bendita sois vós entre as mulheres, e bendito é o fruto do vosso ventre, Jesus.
1: Santa Maria, Mãe de Deus, rogai por nós, pecadores, agora e na hora da nossa morte. Amém.
0: Glória ao Pai, ao Filho e ao Espírito Santo.
1: Como era no princípio, agora e sempre. Amém.
0: Ó Maria concebida sem pecado,
1: rogai por nós que recorremos a vós.
0: Ó meu bom Jesus, perdoai-nos e livrai-nos do fogo do inferno.
1: Levai as almas todas para o céu, principalmente as que mais precisarem.
0: Quarto mistério: a apresentação de Jesus no templo. Ora, vivia em Jerusalém um homem chamado Simeão. Tinha-lhe sido revelado pelo Espírito Santo que não morreria antes de ter visto o Messias do Senhor. Impelido pelo Espírito, veio ao templo quando os pais trouxeram o menino Jesus. Simeão tomou-o nos braços e bendisse a Deus, dizendo: Agora, Senhor, segundo a tua palavra, deixarás ir em paz o teu servo, porque meus olhos viram a salvação que ofereceste a todos os povos, luz para se revelar às nações e glória de Israel, teu povo. Pai nosso que estás nos céus, santificado seja o vosso nome, venha a nós o vosso reino, seja feita a vossa vontade, assim na terra como no céu.
1: O pão nosso de cada dia nos dai hoje, perdoai-nos as nossas ofensas, assim como nós perdoamos a quem nos tem ofendido. E não nos deixeis cair em tentação, mas livrai-nos do mal. Amém.
0: Ave Maria, cheia de graça, o Senhor é convosco. Bendita sois vós entre as mulheres, e bendito é o fruto do vosso ventre, Jesus.
1: Santa Maria, Mãe de Deus, rogai por nós, pecadores, agora e na hora da nossa morte. Amém.
0: Ave Maria, cheia de graça, o Senhor é convosco. bendita sois vós entre as mulheres, e bendito é o fruto do vosso ventre, Jesus.
1: Santa Maria, Mãe de Deus, rogai por nós, pecadores, agora e na hora da nossa morte. Amém.
0: Ave Maria, cheia de graça, o Senhor é convosco. Bendita sois vós entre as mulheres, e bendito é o fruto do vosso ventre, Jesus.
1: Santa Maria, Mãe de Deus, rogai por nós, pecadores, agora e na hora da nossa morte. Amém.
0: Ave Maria, cheia de graça, o Senhor é convosco. Bendita sois vós entre as mulheres, e bendito é o fruto do vosso ventre, Jesus.
1: Santa Maria, Mãe de Deus, rogai por nós, pecadores, agora e na hora da nossa morte. Amém.
0: Ave Maria, cheia de graça, o Senhor é convosco. Bendita sois vós entre as mulheres, e bendito é o fruto do vosso ventre, Jesus.
1: Santa Maria, Mãe de Deus, rogai por nós, pecadores, agora e na hora da nossa morte. Amém.
0: Ave Maria, cheia de graça, o Senhor é convosco. Bendita sois vós entre as mulheres, e bendito é o fruto do vosso ventre, Jesus.
1: Santa Maria, Mãe de Deus, rogai por nós, pecadores, agora e na hora da nossa morte. Amém.
0: Ave Maria, cheia de graça, o Senhor é convosco. Bendita sois vós entre as mulheres, e bendito é o fruto do vosso ventre, Jesus.
1: Santa Maria, Mãe de Deus, rogai por nós, pecadores, agora e na hora da nossa morte. Amém.
0: Ave Maria, cheia de graça, o Senhor é convosco. Bendita sois vós entre as mulheres, e bendito é o fruto do vosso ventre, Jesus.
1: Santa Maria, Mãe de Deus, rogai por nós, pecadores, agora e na hora da nossa morte. Amém.
0: Ave Maria, cheia de graça, o Senhor é convosco. Bendita sois vós entre as mulheres, e bendito é o fruto do vosso ventre, Jesus.
1: Santa Maria, Mãe de Deus, rogai por nós, pecadores, agora e na hora da nossa morte. Amém.
0: Ave Maria, cheia de graça, o Senhor é convosco. Bendita sois vós entre as mulheres, e bendito é o fruto do vosso ventre, Jesus.
1: Santa Maria, Mãe de Deus, rogai por nós, pecadores, agora e na hora da nossa morte. Amém.
0: Glória ao Pai, ao Filho e ao Espírito Santo.
1: Como era no princípio, agora e sempre. Amém.
0: Ó Maria concebida sem pecado,
1: rogai por nós que recorremos a vós.
0: Ó meu bom Jesus, perdoai-nos e livrai-nos do fogo do inferno.
1: Levai as almas todas para o céu, principalmente as que mais precisam.

0: Quinto mistério: a perda e o encontro de Jesus no templo. Por que me procuravas? Não sabias que devia estar em casa de meu pai? Mas eles não compreenderam as palavras que lhes disse. Depois, desceu com eles, voltou para Nazaré e era-lhes submisso. Sua mãe guardava todas estas coisas no seu coração. Pai nosso que estás nos céus, santificado seja o vosso nome, venha a nós o vosso reino, seja feita a vossa vontade, assim na terra como no céu.
1: O pão nosso de cada dia nos dai hoje, perdoai-nos as nossas ofensas, assim como nós perdoamos a quem nos tem ofendido. E não nos deixeis cair em tentação, mas livrai-nos do mal. Amém.
0: Ave Maria, cheia de graça, o Senhor é convosco. Bendita sois vós entre as mulheres, e bendito é o fruto do vosso ventre, Jesus.
1: Santa Maria, Mãe de Deus, rogai por nós, pecadores, agora e na hora da nossa morte. Amém.
0: Ave Maria, cheia de graça, o Senhor é convosco. Bendita sois vós entre as mulheres, e bendito é o fruto do vosso ventre, Jesus.
1: Santa Maria, Mãe de Deus, rogai por nós, pecadores, agora e na hora da nossa morte. Amém.
0: Ave Maria, cheia de graça, o Senhor é convosco. Bendita sois vós entre as mulheres, e bendito é o fruto do vosso ventre, Jesus.
1: Santa Maria, Mãe de Deus, rogai por nós, pecadores, agora e na hora da nossa morte. Amém.
0: Ave Maria, cheia de graça, o Senhor é convosco. Bendita sois vós entre as mulheres, e bendito é o fruto do vosso ventre, Jesus.
1: Santa Maria, Mãe de Deus, rogai por nós, pecadores, agora e na hora da nossa morte. Amém.
0: Ave Maria, cheia de graça, o Senhor é convosco. Bendita sois vós entre as mulheres, e bendito é o fruto do vosso ventre, Jesus.
1: Santa Maria, Mãe de Deus, rogai por nós, pecadores, agora e na hora da nossa morte. Amém.
0: Ave Maria, cheia de graça, o Senhor é convosco. Bendita sois vós entre as mulheres, e bendito é o fruto do vosso ventre, Jesus.
1: Santa Maria, Mãe de Deus, rogai por nós, pecadores, agora e na hora da nossa morte. Amém.
0: Ave Maria, cheia de graça, o Senhor é convosco. Bendita sois vós entre as mulheres, e bendito é o fruto do vosso ventre, Jesus.
1: Santa Maria, Mãe de Deus, rogai por nós, pecadores, agora e na hora da nossa morte. Amém.
0: Ave Maria, cheia de graça, o Senhor é convosco. Bendita sois vós entre as mulheres, e bendito é o fruto do vosso ventre, Jesus.
1: Santa Maria, Mãe de Deus, rogai por nós, pecadores, agora e na hora da nossa morte. Amém.
0: Ave Maria, cheia de graça, o Senhor é convosco. Bendita sois vós entre as mulheres, e bendito é o fruto do vosso ventre, Jesus.
1: Santa Maria, Mãe de Deus, rogai por nós, pecadores, agora e na hora da nossa morte. Amém.
0: Ave Maria, cheia de graça, o Senhor é convosco. Bendita sois vós entre as mulheres, e bendito é o fruto do vosso ventre, Jesus.
1: Santa Maria, Mãe de Deus, rogai por nós, pecadores, agora e na hora da nossa morte. Amém.
0: Glória ao Pai, ao Filho e ao Espírito Santo.
1: Como era no princípio, agora e sempre. Amém.
0: Ó Maria, concebida sem pecado,
1: rogai por nós que recorremos a vós.
0: Ó meu bom Jesus, perdoai-nos e livrai-nos do fogo do inferno.
1: Levai as almas todas para o céu, principalmente as que mais precisarem.
0: Nestas três Ave-Marias, vamos rezar pelas intenções da Igreja, pelas intenções do Santo Padre. Rezemos também pelas intenções do nosso Bispo Diocesano, Dom Nuno. Ave Maria, cheia de graça, o Senhor é convosco. Bendita sois vós entre as mulheres, e bendito é o fruto do vosso ventre, Jesus.
1: Santa Maria, Mãe de Deus, rogai por nós, pecadores, agora e na hora da nossa morte. Amém.
0: Ave Maria, cheia de graça, o Senhor é convosco. Bendita sois vós entre as mulheres, e bendito é o fruto do vosso ventre, Jesus.
1: Santa Maria, Mãe de Deus, rogai por nós, pecadores, agora e na hora da nossa morte. Amém.
0: Ave Maria, cheia de graça, o Senhor é convosco. Bendita sois vós entre as mulheres, e bendito é o fruto do vosso ventre, Jesus.
1: Santa Maria, Mãe de Deus, rogai por nós, pecadores, agora e na hora da nossa morte. Amém.
2: Salve, Rainha, Mãe de Misericórdia, vida, doçura, esperança nossa, salve. A vós bradamos, degredados, filhos de Eva. A vós suspiramos, gemendo e chorando, neste vale de lágrimas. Eia, pois, advogada nossa, esses vossos olhos misericordiosos a nós volvei. E depois desses termos mostrai, Jesus, bendito fruto do vosso ventre, ó clemente, ó piedosa, ó doce Virgem Maria. Rogai por nós, Santa Mãe de Deus, para que sejamos dignos das promessas de Cristo. Amém. O Senhor esteja convosco. Ele está no meio de nós. Abençoe-vos Deus Todo-Poderoso, Pai, Filho e Espírito Santo. Amém. Ide em paz e o Senhor vos acompanhe.
1: Graças a Deus.

trabalhar por nós, por esse mundo afora. Tomai conta desse povo que de joelhos faz uma oração, mãe. Lindo, Nossa Senhora. Ó Virgem Santa, abençoai com sua luz, mãe. Por onde anda o nosso coração? Obrigado. E nós estamos aqui nesse santuário, pedindo paz, amor, saúde. E por isso estou aqui. Muitos de cá e muitos vieram aqui a pé e de coração.

intercede por nós, por esse povo. Tomai conta agora, Mãe, que se dobra em oração. Nossa Senhora, ó Virgem Santa, abençoa, abençoa.

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0: vou prometer que vou casar com a sua filha. Como um bom português, não recuse ao Dona Inês. Um beijinho também para si.
1: Ó Dona Inês, veja lá, ele é um rapaz.
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1: Bem-vindos a mais um motor de busca, a sua viagem diária pela história no posto emissor do Funchal. Dia 27 de junho, mas do ano de 1954, era inaugurada a primeira central nuclear do mundo. Na parte da saúde, lembramos que a energia exige responsabilidade ambiental e também humana. Na parte da literatura e da cultura, convém relembrar que a energia nuclear influenciou e muito a ficção científica, seja na escrita, seja também no cinema. Como personalidade, o destaque maior vai para Helen Keller, que nascia neste mesmo dia. E já que falamos em centrais nucleares, a curiosidade é que a primeira ficava situada na antiga União Soviética. O destaque musical vai para o grupo Radiohead, com seu Karma Police. E é com esta mesma música que nos despedimos por hoje, com a promessa de voarmos mais um passo na história amanhã, na antena do posto emissor do Funchal, em mais um motor de busca.

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0: vais ter que conhecer a minha família, não é? Meu pai, minha mãe. Ela também não é fácil.
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1: No Evangelho de hoje, Jesus recorda-nos que segui-lo implica fazer escolhas. Ele diz que quem o coloca em primeiro lugar encontrará a verdadeira vida. Não é um convite a amar menos a família ou os amigos, mas a fazer de Deus o centro de todas as relações. Quando Cristo ocupa o primeiro lugar no nosso coração, aprendemos a amar melhor, com mais liberdade, mais generosidade e mais verdade. Jesus acrescenta, ainda, que até um simples copo de água dado a quem precisa tem um valor imenso aos olhos de Deus. Isto mostra-nos que o reino de Deus se constrói nos pequenos gestos do dia a dia. Nem todos somos chamados a realizar grandes feitos, mas todos podemos praticar pequenas obras de amor, de acolhimento e de serviço. Que hoje saibamos escolher Cristo como a prioridade da nossa vida.
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